0: para cuidar da nossa gente.
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0: gente. Muito obrigado. Valeu.
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2: 21 horas e 50 minutos.

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22 horas e 10 minutos.

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0: E banda, o que a gente vai fazer com eles hoje?
1: Nós vamos acabar com vocês hoje.
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1: 23 horas e 29 minutos.

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0: Para atrair, não precisa de contato físico, meu amigo.
1: A traição começa nas conversas apagadas, reagidas no Instagram com uma segunda intenção.

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Boa noite, irmãos e irmãs. Senhor, fica conosco. Já é tarde, já terminou o dia. Obrigado, Senhor, por tudo que conseguimos fazer hoje, pela nossa família, por quem trabalhamos, pelos nossos amigos e amigas que encontramos. Dá gosto, Senhor, trabalhar convosco na construção de uma humanidade mais feliz e de um mundo mais humano e fraterno. No entanto, Senhor, pedimos perdão por aquilo que poderíamos ter feito e não fizemos. Poderíamos ter dado e exigido um pouco mais de nós. Amanhã, porém, teremos uma nova oportunidade. Procuraremos fazer aquilo que estiver dentro de nossas possibilidades. Esperamos encontrar-vos novamente, amanhã, fortalecidos e fortalecidas com a vossa graça, para realizar os propósitos que hoje renovamos na vossa presença. Amém. Pai nosso que estais no céu, santificado seja o vosso nome. Venha a nós o vosso reino, seja feita a vossa vontade, assim na terra como no céu. O pão nosso de cada dia nos dai hoje, perdoai as nossas ofensas, assim como nós perdoamos a quem nos tem ofendido. E não nos deixeis cair em tentação, mas livrai-nos do mal. Amém. Ave Maria, cheia de graça, o Senhor é convosco. Bendita sois vós entre as mulheres, e bendito é o fruto do vosso ventre, Jesus. Santa Maria, Mãe de Deus, rogai por nós, pecadores, agora e na hora de nossa morte. Amém. Glória ao Pai, ao Filho e ao Espírito Santo, como era no princípio, agora e sempre. Amém.

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0: Meia-noite e 22 minutos.
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0: Meia-noite e 39 minutos.
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0: uma hora.
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0: 1:41.
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0: 1:59.
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0: 3 horas.
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0: 3 horas e 18 minutos.
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0: 3:38.
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0: Quatro e onze.

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1: 4:27.

0: 4:38.
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1: 4h56.
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2: A Oriente FM informa a hora certa. 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
3: 5 horas. 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Oriente FM. 5 horas.

Bom dia, irmãos e irmãs. Senhor, dormimos bastante, descansamos e estamos dispostos e dispostas para o dia que agora se inicia. Nós te agradecemos pelo sono repousante que tivemos nesta noite e queremos te dizer que durante o dia inteiro queremos estar na tua presença. Queremos enxergar-te em nossos lugares de trabalho, nas pessoas com quem cruzamos pelas ruas, nos marginalizados que encontramos. Faze que tenhamos para cada um deles e delas uma atitude digna de cristãos que carregamos conosco. Que sejamos pacientes, caridosos e caridosas com as crianças e que aprendamos a corrigir sem humilhar, a amar sem adular e a fazer aquilo que teu Filho Jesus Cristo veio fazer entre nós, viver uma vida inteira de amor no serviço aos irmãos e às irmãs. Que todos e todas tenham um bom dia, um bom trabalho e que o Senhor Jesus permaneça sempre em nossos corações. Glória ao Pai, ao Filho e ao Espírito Santo, como era no princípio, agora e sempre. Amém.

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3: 5 horas e 9 minutos.

0: 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Oriente FM. 5:16.
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0: Cinco horas e 19 minutos.
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1: 5:35.
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2: Oriente. 5 horas e 38 minutos.
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2: 5 horas e 44 minutos.

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1: 5:55.
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1: Seis horas.
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8: O anjo do Senhor anunciou a Maria, e ela concebeu do Espírito Santo. Ave Maria, cheia de graça, o Senhor é convosco. Bendita sois vós entre as mulheres, e bendito é o fruto do vosso ventre, Jesus. Santa Maria, Mãe de Deus, rogai por nós, pecadores, agora e na hora de nossa morte. Amém. Eis aqui a serva do Senhor, faça-se em mim segundo a vossa palavra. Ave Maria, cheia de graça, o Senhor é convosco. Bendita sois vós entre as mulheres e bendito é o fruto do vosso ventre, Jesus. Santa Maria, Mãe de Deus, rogai por nós, pecadores, agora e na hora de nossa morte. Amém. E o Verbo divino se fez carne e habitou entre nós. Ave Maria, cheia de graça, o Senhor é convosco. Bendita sois vós entre as mulheres e bendito é o fruto do vosso ventre, Jesus. Santa Maria, Mãe de Deus, rogai por nós, pecadores, agora e na hora de nossa morte. Amém. Rogai por nós, Santa Mãe de Deus, para que sejamos dignos das promessas de Cristo. Oremos. Infundi, Senhor, como vos pedimos, a vossa graça em nossas almas, para que nós, que pela anunciação do anjo, vimos ao conhecimento da encarnação de Jesus Cristo, vosso Filho, por sua paixão e morte, sejamos conduzidos à glória da ressurreição, pelo mesmo Cristo, Senhor nosso. Amém.
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9: Os salmos são orações inspiradas por Deus que estão na Bíblia. Eles surgiram praticamente no tempo do exílio da Babilônia, longe de Jerusalém. Eles cantavam seus hinos, suas orações, foram formando os salmos, né? Cada um diferente do outro, conforme a ocasião. Para agradecer, para louvar, para pedir perdão, pedir proteção, para reconhecer o valor de Deus. Enviai o vosso Espírito, Senhor, e da terra toda a face renovai. Bendiz a minha alma, o Senhor. Ó meu meu Deus e meu Senhor, como sois grande! Quão numerosas, ó Senhor, são vossas obras! Encheu-se a terra com as vossas criaturas. Então ele reconhece a grandeza de Deus, que criou tudo. Tudo que Deus fez é bem feito. Bendiz a minha alma, ó Senhor, ó meu Senhor, ó meu Deus, como sois grande! Tudo que Deus fez é grande e importante. Se tirais o seu espírito, elas perecem e voltam para o pó de onde vieram. Enviais o vosso espírito e renascerão, e da terra toda a face renovais. Que a glória do Senhor perdure para sempre, e alegre-se o Senhor em suas obras. Hoje seja-lhe agradável o meu canto, pois o Senhor é minha grande alegria. Quer dizer, esse Deus criador, Deus grandioso, infinito, ele que criou tudo para nós. Tudo é vosso, vós sois de Cristo, Cristo é de Deus. Deus criou tudo para nós. Nós não podemos judiar das criações, mas podemos nos alimentar delas. A terra que faz a planta nascer, renascer, germinar, né? Para dar frutos para nós. Deus fez o mundo perfeito. Agora, nós atrapalhamos com a guerra, com a mentira, com o ciúme. Aí é culpa nossa, não é culpa de Deus, não. Mas a natureza, ela é perfeita. As leis físicas obedecem às leis de Deus, e nós nem sempre obedecemos. Se nós obedecêssemos à lei de Deus, nós seríamos muito melhores, mais felizes e mais fortes.

0: 6:04.
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2: Seis horas e 12 minutos.

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2: 6:18.
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1: 6 horas e 28 minutos.

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1: 6:39.
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5: os seus mais difíceis problemas espirituais. Vamos à carta do ouvinte. Confira agora a carta do ouvinte que pede ajuda e orientações espirituais ao mestre Manuel de Ogum.
6: A carta que vou ler agora aqui no programa Sua Vida e Seus Caminhos é da ouvinte de nome Claudiana, moradora do município de São João del Rei, Minas Gerais. Ela escreve para o mestre Manuel e conta sua história, onde diz: Mestre, sou de Leão e amo um canceriano. O que eu mais quero é que esse rapaz se declare para mim, mas muita gente fala que ele só quer se aproveitar de mim. Ele é muito carinhoso. Às vezes nós ficamos, mas não passa de beijos. O que faço? Assinado, Claudiana, moradora do município de São João del Rei, Minas Gerais.
7: Através de suas análises em jogos de búzios e cartas de tarô, o mestre Manuel revela a solução
8: e o melhor caminho a seguir.
6: O mestre Manuel responde: Se está mesmo apaixonada, Claudiana, vá com calma. É melhor esperar um pouco mais. Siga investindo na conquista, tente se encontrar mais vezes com ele e vá com calma, não esqueça disso. Câncer é o inferno astral de Leão e existe uma enorme chance de ter decepção nesse romance.
9: Oração contra a violência em família. Seja-nos favorável, Deus de misericórdia, que amais sempre os seres humanos. Fazei de meu lar um ambiente propício para o cultivo do amor. Que nunca em nossa convivência possa haver qualquer princípio de desavença entre mulheres e maridos, filhos e pais e parentes. Concedei-nos que os inimigos não possam influenciar os habitantes de casa, para que façam maldades dentro do sagrado lar em que habitamos. Livrai-nos da violência familiar, seja física ou psicológica, e concedei-nos o sentimento de respeito por todos aqueles que dividem sua vida sob o mesmo teto familiar. Não queremos ser portadores de agressão e brutalidade, mas sentimos o dever de pessoas irradiadores de paz, bondade e carinho para com todos. Seja com o objetivo de chegar à pátria celeste e habitar junto de vós e dos vossos santos. Por Cristo nosso Senhor. Amém.
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11: Vamos à carta de agradecimento. Hoje é mais uma pessoa que está feliz e de bem com a vida, depois que procurou o mestre Manuel de Ogum. Através do dom espiritual e a fé, essa pessoa fala através de sua carta a mudança que teve em sua vida.
12: Chegou o momento de mais um testemunho de fé no programa Sua Vida e Seus Caminhos. Mestre Manuel não se cansa de ajudar aqueles que precisam de seu trabalho de luz. E hoje quem nos escreve é o Zelito, morador do município de Jacaraci, na Bahia. Em sua carta, ele conta nesse momento a graça recebida, dizendo: Oi, Mestre Manuel, eu sou um cara muito tímido e quieto. Então, tenho dificuldades para conhecer novas pessoas. Eu nunca tinha tido uma namorada. Há um ano, um amigo me apresentou para suas amigas e uma delas me encantou. Infelizmente, não tive coragem de conversar com ela. Fui pedir a ajuda ao mestre Manuel de Ogum, que me

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2: Você está ouvindo o programa de autoajuda espiritual Sua Vida e Seus Caminhos com o Mestre Manuel de Ogum, que vem transformando a vida de muitas pessoas que procuraram o Mestre Manuel. Vamos agora aos depoimentos e testemunhos de pessoas que procuraram o Mestre Manuel para resolver seus problemas espirituais, que hoje se encontram felizes por ter conseguido alcançar a graça e resolver totalmente os seus problemas espirituais.
3: Como é o nome da senhora?
4: Glória Oliveira.
3: Você mora onde, dona Glória?
4: Unaí, Minas Gerais.
3: Moro em Unaí, Minas Gerais.
4: Isso.
3: Está aqui hoje dentro do programa, né?
4: É, isso.
3: Já não está feliz?
4: E muito.
3: Vem agradecer.
4: Vem agradecer ao Mestre Manuel de Ogum.
3: Qual foi a bênção que a senhora recebeu aqui na casa?
4: É porque meu marido bebia muito e era nervoso dentro de casa. Aí depois que eu passei a vir aqui, as coisas melhorou muito. Ele deixou de beber, virou outra pessoa.
3: Ele brigava muito com a senhora, bebia.
4: Ele brigava muito dentro de casa.
3: Deixou a bebida.
4: Deixou a bebida. Graças a Deus, ao Mestre Manuel de Ogum.
3: A senhora está feliz com...
4: E muito.
3: É porque a senhora veio com fé, né?
4: Com muita fé.
3: Porque a fé, como eu sempre falo, a fé move montanhas, né?
4: É, isso.
3: E a senhora veio com fé.
4: Fé.
3: E hoje está aqui feliz, né?
4: Feliz, graças a Deus. O Mestre
3: Manuel brigava muito com a senhora, né? Por causa da bebida, chegava em casa bêbado e brigava muito com a senhora. E agora, toda essa situação mudou, não foi, dona?
4: Mudou. Agora, graças a Deus.
3: Você está feliz?
4: Muito.
3: Está muito feliz?
4: Muito feliz, em nome de Deus. E o Mestre Manuel.
3: Onde é que a senhora mora?
4: Em Unaí, Minas Gerais.
3: Moro em Unaí, Minas Gerais.
4: Isso.
3: É a senhora Glória, né?
4: É.
3: Glória Oliveira, é, dando aqui o testemunho hoje. Está feliz, né?
4: Estou feliz.
3: Ela está emocionada, né?
4: Muito.
0: Vamos prosseguindo com o

0: 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Ouviremos agora outra carta de agradecimento.
1: Da cidade de Nova Barreira, no Pará, estou recebendo a cartinha para o programa Sua Vida e Seus Caminhos. São os ouvintes escrevendo para agradecer as graças alcançadas através da intercessão do mestre Manuel. Quem nos escreve desta vez é a consulente Neuza Cisanado. Na sua carta ela diz: Mestre Manuel, eu estava muito doente com tumor no colo do intestino. Era grave. O médico não me animou e disse que era muito difícil ficar boa. Chorei muito, pois tinha só 58 anos e já ia morrer. Na saída do consultório, uma amiga me falou dos milagres do mestre Manuel. Fui pensando no ônibus e quando cheguei em casa, resolvi procurá-lo. Olhando com os olhos cheios de lágrimas, eu disse: Mestre Manuel, vamos à luta. E o mestre disse: eu vou fazer todas as orações contigo. Ele me entregou a oração e eu fui para casa. Antes de fazer a cirurgia, o médico me pediu uma colonoscopia. Eu fiz e ele ficou admirado. Não tinha mais nada. Estou curada graças à intercessão do mestre Manuel. Obrigada, mestre, por me ouvir e me ajudar.

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2: Amigos ouvintes, com as graças de Deus e de Nossa Senhora Aparecida e da Virgem Maria Santíssima, chegou o momento esperado, o momento da gente fazer uma corrente de fé. Coloca um copo com água ou uma jarra com água, depois você pega essa água. Tá com dores nas pernas, suas pernas tá inchada, tem alguma ferida, depois você pega e lava suas pernas, aonde tá doendo, aonde tá inchadas. Sente dor de cabeça, lava a cabeça com essa água. Através da tua fé, tu vai receber uma benção hoje na sua vida espiritual. A oração para finalizar o programa de hoje é a oração para resolver problemas. Fique todos em paz.
3: Oração para resolver problemas. Senhor dos aflitos, que vos deixastes amarrar e crucificar por nosso amor e redenção, pelos inauditos sofrimentos da vossa sagrada paixão e dolorosa morte na cruz, pelas lancinantes e amargosas lágrimas de Maria Santíssima, vossa e nossa amada e compassiva mãe, a consoladora dos aflitos, dignai-vos socorrer-me nesta aflição, concedendo juntamente com a graça que humilde e fervorosamente vos peço, a da minha eterna salvação. Amém. Em seguida, repita 3 vezes cada frase. Senhor dos aflitos, compadecei-vos de mim. Senhor dos aflitos, consoladora dos aflitos, rogai por mim. Tenho confiança em vós.
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7: 7:04.
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16: Sabadão, 20 de junho, começando o Café Express de hoje com notícias do mundo político, do mercado financeiro e mercado agrícola. Eu sou Vitória Vieira.
17: Eu sou Evandro e estas são as manchetes de agora do Café Express.
16: IBGE. País tem 8,4 milhões de analfabetos, menor número desde 2016.
17: STF confirma regras para responsabilizar Big Techs por conteúdo ilegal.
16: Governo estima renúncia fiscal de 50 bilhões de reais com a ampliação do limite do MEI.
17: CSN sobe até 3% com possível venda de ativos de infraestrutura.
16: Alus aprova pagamento de 438 milhões em dividendos. Segundo dados da PNAD Contínua Educação 2025, o Brasil alcançou a menor taxa de analfabetismo desde o início da série histórica, em 2016. No ano passado, havia 8,4 milhões de pessoas com 15 anos ou mais analfabetas, o que equivale a 4,9% da população nessa faixa etária. Uma redução de 0,4 ponto percentual em relação a 2024. A região Nordeste concentra 57% dos analfabetos do país. E o problema afeta principalmente os idosos. 4,8 milhões de analfabetos têm 60 anos ou mais, o que representa quase 15% desse grupo.
17: O Supremo Tribunal Federal definiu a tese final que orientará processos em todo o país sobre a responsabilidade das plataformas digitais por conteúdos ilegais publicados por usuários. A decisão consolida o entendimento firmado em junho do ano passado, ampliando a responsabilidade civil das chamadas Big Techs. Segundo o texto aprovado, os provedores de aplicações de internet poderão ser responsabilizados solidariamente pelos danos causados por conteúdos gerados por terceiros em casos de crimes ou atos ilícitos, conforme previsto no artigo 21 do Marco Civil da Internet. A responsabilização poderá ser afastada apenas quando houver dúvida razoável sobre a ilegalidade do conteúdo publicado.
16: O Ministério da Fazenda estima que a ampliação do teto de faturamento do MEI, prevista para o projeto de lei complementar, poderá gerar uma renúncia fiscal de 50 bilhões de reais por ano. Apesar do impacto nas contas públicas, a proposta conta com o apoio do governo federal. O texto já aprovado pelo Senado e em análise na Câmara dos Deputados eleva o limite anual de faturamento do microempreendedor individual de 81 mil para 130 mil reais e permite a contratação de até 2 empregados. A medida busca atualizar regras que não são revisadas desde 2018.
17: Vamos agora com as notícias do mercado financeiro.
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17: A CSN operou entre as maiores altas do Ibovespa desde o início do pregão, com a possível venda de ativos de infraestrutura, mas inverteu o sinal dos últimos minutos de negociações. A companhia confirmou que deu início ao processo de venda de ativos de infraestrutura e que a iniciativa integra o plano de desenvolvimento anunciado em janeiro. Fontes ouvidas apontaram que a CSN quer levantar US$ 1 bilhão em venda dos ativos. As conversas com investidores estratégicos e financeiros são conduzidas pelo Bradesco BBI e pelo Citi.
16: A Alus informou que o Conselho de Administração aprovou o pagamento de 438 milhões em dividendos intermediários aos acionistas. Os recursos serão distribuídos com base na reserva para investimentos apurada no balanço referente ao exercício que terminou no final do ano passado. O montante será pago em 3 parcelas de 146 milhões cada, o equivalente a cerca de 29 centavos por ação em cada tranche.
17: Eu sou Evandro e a seguir estaremos de volta com outras informações no Café Express.
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1: 7:12.
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1: 7 horas e 25 minutos.

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1: 7:36.
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0: 7:39.
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2: 7 horas e 50 minutos.

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1: Oriente 8 e 2.
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11: Olá, as notícias do Brasil e do mundo. Este é o Café Express no seu rádio.
12: E eu sou Vitória Vieira. Vamos às manchetes?
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11: Indústria projeta perdas de 230 milhões de reais anuais com restrição de importação de cacau.
12: Governo fixa 5,1 mil reais como novo piso nacional do magistério.
11: Receita Federal pagará cashback para 4 milhões de pessoas a partir de 15 de julho de 2027 sobre o imposto de renda.
12: Copasa, BTG retoma cobertura e vê potencial de 44% após a privatização.
11: Estrela, justiça aceita pedido e companhia entra em recuperação judicial. Um estudo da Ecoa Consultoria Econômica, encomendado pela Associação Nacional das Indústrias Processadoras de Cacau, apontou que a redução do prazo do regime de drawback do cacau de 2 anos para 6 meses pode gerar impactos econômicos significativos. Segundo a análise, a medida poderá provocar perdas anuais de 207 milhões de reais no faturamento da indústria brasileira e reduzir em 21,7 milhões por ano a receita dos produtores rurais. A mudança foi estabelecida por uma medida provisória publicada pelo governo federal em março de 2026.
12: O governo federal sancionou uma lei que eleva para R$ 5.100 o piso salarial dos profissionais da educação básica a partir de janeiro desse ano, representando um reajuste de 5,4% sobre o valor pago em 2025. O aumento supera a inflação medida pelo INPC, gerando ganho real de 1,5%. A medida vale para profissionais com jornada de 40 horas semanais e amplia a definição de magistério, incluindo funções de apoio pedagógico como direção, supervisão, planejamento e coordenação educacional. A nova legislação também estabelece que o piso será reajustado anualmente pelo Ministério da Educação, com base na variação do INPC e em metade do crescimento real médio das receitas do Fundeb nos 5 anos anteriores.
11: A Receita Federal realizará em 15 de julho o pagamento de um lote especial de restituição do imposto de renda para cerca de 4 milhões de contribuintes de menor renda. A medida, chamada de cashback, beneficiará pessoas que tiverem imposto de renda retido na fonte, mas não alcançaram um limite de renda que exija entrega de declaração. O objetivo é devolver automaticamente valores pagos a mais, reduzindo custos de recursos não resgatados por desconhecimento ou burocracia. A estimativa é de que sejam devolvidos cerca de 500 milhões de reais. Os pagamentos serão feitos diretamente via Pix, utilizando a chave CPF, sem a necessidade de solicitação ou envio da declaração adicional.
12: Vamos com as notícias do mercado financeiro.
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12: O BTG Pactual retomou a cobertura de Copasa, considerando a nova condição da empresa administrada pelo setor privado sob a gestão de uma das companhias com o histórico de recuperação operacional mais sólido do país, a Equatorial. O banco elevou o preço-alvo do ativo para R$ 81,00, o que implica um potencial de valorização de 44%. Pelos cálculos do banco, isso implicaria um rendimento de dividendo médio de 7,6% entre 2026 e 2028, com potencial para alcançar percentuais de dois dígitos nos anos seguintes.
11: A tradicional fábrica de brinquedos Estrela, STR3, informou que teve aprovado pela Justiça o processamento do seu pedido de recuperação judicial, juntamente com outras 7 empresas que integram o grupo. De acordo com a Estrela, o objetivo do processo é promover uma reorganização financeira e operacional das empresas do grupo, buscando preservar as atividades, fortalecer a estrutura econômico-financeira e garantir a continuidade dos negócios.
12: Esse é o Café Express. Uma pausa rapidinha, voltamos já. 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
1: Oriente 8 e 12.
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10: A Oriente FM informa a hora certa.
1: Oriente FM. 28:16.
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1: Muito bem, senhoras e senhores, bom dia, bom dia, bom dia, bom dia, mais bom dia pra você, mais bom dia, essa é a sua ZYX532, Oriente FM 98,3, emissora do Grupo Valde Rocha de Comunicações, prazer, Darlan Carlos por aqui. Vamos, até o meio-dia, gente boa.
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1: Bom dia, senhoras e senhores. Um ótimo dia para todos nós, com a proteção divina sempre. Obrigado, Pai Celestial, por nos permitir mais uma das oportunidades que às vezes a gente tanto pede, tanto reclama de não ter. Esquece que a melhor delas é justamente o amanhecer. Estamos de pé, com vida, com saúde, não é isso? Com pão de cada dia. Que o Senhor continue nos fortalecendo diante das tribulações, dos obstáculos que nós possamos sair da zona de conforto e ir em busca daquilo que a gente acredita. Não que a gente não fique esperando cair sozinho, acontecer sozinho. A gente sabe o quanto a tua ajuda, o Pai Celestial, faz milagre, faz muita peça mover. Mas sabemos também que a gente tem que fazer a nossa parte para que isso se torne realidade. Com sua bênção e proteção, se for da tua vontade, a gente sabe que o resultado é perfeito e melhor do que nos nossos mais belos sonhos. Com a proteção divina, a gente chega aqui no Monte Oriente desde sabadão. Menino, tem um tempão que eu não vinha por aqui no sábado. Estamos juntos nesse final de semana, por aqui na 98,3, com sua participação pelo nosso WhatsApp 33997096596. 33997096596. Tem alô? Mas claro que tem. Música boa também. Forrozão pra aquecer. E nem se fala. Bom dia, bom dia, bom dia. Bora!
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1: Chegamos!

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0: 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Chegando com o horóscopo do dia.
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3: Muito bem, bom final de semana para você que está aí na sintonia da nossa programação. Muito obrigado pela tua audiência e que seja um final de semana maravilhoso. É ou não é, Gil? Um final de semana maravilhoso e incrível para todos vocês. Bom, e agora é hora das previsões para o nosso horóscopo Áries, Touro e Gêmeos.
2: Áries, de 21 do 3 a 20 do 4.
4: Oi, Ariana, bom final de semana para você. Olha, Áries, ao identificar e lidar com os medos e conflitos emocionais presentes na sua dinâmica, na sua vida, você estará mais preparada para estruturar uma rotina adequada. É recomendável, então, planejar com calma e no silêncio ou reservar um tempo maior para se dedicar ao trabalho, garantindo aí que as suas ações sejam mais conscientes e assertivas. Para esse final de semana, sua cor é goiaba, número da sorte 30.
2: Touro, de 21 do 4 a 20 do 5.
3: Para você do signo de Touro, nesta fase é fundamental que você se dedique com mais empenho aos seus projetos pessoais. Uma decisão precisa ser tomada na relação a dois, priorizando o acolhimento de suas necessidades afetivas. No trabalho em grupo é necessário ampliar a sua atuação e liderança, mas para isso é importante compreender o seu momento pessoal e também superar os conflitos internos, tá bom? 18 é o número da sorte, a cor para hoje é azul.
2: Gêmeos, de 21 do 5 a 21 do 6.
4: Geminiano, geminiana, bom fim de semana para você aí que é de Gêmeos. As responsabilidades profissionais estão num nível elevado, o que demanda de você organização e disciplina para alcançar as suas metas. Nesse momento, figuras de autoridade, pais e sogros ganham destaque na sua vida. É necessário assumir aí uma postura diferente em relação à família e também ao seu propósito de vida mesmo, buscando um equilíbrio entre as suas aspirações pessoais e as suas obrigações familiares. Para esse final de semana, use e abuse da sua cor, que é magenta, número da sorte 12.
3: Daqui a pouquinho, para você de Câncer, Leão e Virgem.
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0: Bom dia, Oriente. Começando assim, ó. Começando assim devagarinho, humilde, com Léo Foguete. É o nome da música, vai.
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0: no coração, hein? Ah, menino. Bonde do forró. Sensacional. Sensacional. Ora, reloginho, vamos trabalhar, reloginho. E os corações não são iguais, 8h27. Mais horóscopo, vamos lá.
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2: Muito bem, bom final de semana para você de Câncer, Leão e Virgem. Vamos às previsões para vocês, começando o bloco com Câncer. Alô, Câncer, bom final de semana. É fundamental estar aberto e aberta a outros pontos de vista também. Nessa fase é recomendado dedicar-se aos estudos e aprimorar a forma de se comunicar. As relações com pessoas próximas, como o convívio social e parentes, demandam mais do seu estado emocional e psicológico. E é uma oportunidade para vivenciar esse tema de maneira diferente a partir de agora. Ao buscar uma comunicação mais clara e eficaz, você poderá fortalecer os seus laços interpessoais e compreender melhor as perspectivas alheias, tá bom? Preto é a cor para hoje, 22 é o número da sorte.
1: Leão, de 23 do 7 a 22 do 8.
3: Oi, oi, Leão, Leonino, Leonina. Bom fim de semana. O céu, ele destaca aí os acertos de contas, as dívidas e promove um olhar mais realista sobre a sua estrutura financeira. As responsabilidades materiais estão em alta, exigindo uma avaliação cuidadosa dos investimentos, levando em conta a situação atual. Nesse momento, é essencial desenvolver uma estratégia financeira sólida para alcançar aí a sua autonomia. Hoje a sua cor é creme, número da sorte 44.
1: Virgem, de 23 do 8 a 22 do 9.
2: Para você do signo de Virgem, é importante reconhecer que existem tensões significativas na troca com essa pessoa aí. A dinâmica entre vocês está afetando o psicológico de ambos, tornando essencial lidar com essa situação de forma congruente com a realidade. Para resolver esse problema, essa problemática, é fundamental buscar a maturidade emocional e a compreensão mútua. E isso vai envolver uma abordagem sincera e objetiva, onde ambos poderão expressar as suas perspectivas e sentimentos de forma clara e respeitosa. Azul claro para hoje. 15 é o número da sorte.
3: Daqui a pouquinho, Libra, Escorpião e Sagitário.
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0: Todo mundo menos você, Marília Mendonça e Maiara Maraíza, senhoras e senhores aqui no Bom Dia Oriente. Daqui a pouco, seu alô, ó. Vou recebendo muito alô aqui, né, galera? Um negócio que eu não posso ler as mensagens. Quando eu olho, já quero começar a falar. Mas aí, eu posso fazer uma bagunça de passar batida e não responder alguém, eu fico muito sentido. Então, daqui a pouco, eu vou atendendo todo mundo aqui, vou organizando para atender os alunos direitinho aqui. Fechou? Combinado? Fechado? Bacana, então? 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
2: Vamos então agora as previsões para esse final de semana para os signos de Libra, Escorpião e Sagitário. Começando por Libra. Libriano, seu trabalho ele está demandando, né, mais de você e requer sabedoria para lidar com as responsabilidades que surgem. É fundamental levar em consideração os seus medos e conflitos emocionais, pois isso pode afetar o seu estado psicológico. Ao mesmo tempo, é natural sentir a necessidade de ficar introspectiva, para refletir sobre suas emoções e tomar decisões mais conscientes. Para esse final de semana, sua cor é azul royal e o seu número da sorte é o 52.
1: Escorpião, de 23 do 10 a 22 do 11.
3: Escorpião, nesta fase é importante que você assuma a responsabilidade pelos sentimentos que nutre por uma pessoa em seu relacionamento. O namoro, ele requer mais dedicação e atenção da sua parte, e essa experiência também pode trazer desafios relacionados aos filhos, exigindo que você se comprometa com a educação e as necessidades psicológicas deles. É momento de estar presente e envolvido, e também envolvida, na vida dos seus filhos, proporcionando-lhes um ambiente de suporte emocional e também apoio. 6 é o número da sorte, violeta é a cor para hoje.
1: Sagitário, de 23 do 11 a 21 do 12.
2: Oi, Sagitário, Sagitariano, Sagitariana. O cenário familiar, ele está passando por uma fase de reparos emocionais e responsabilidades direcionadas aos pais, sogros e figuras mais velhas. Focar aí nas suas metas e objetivos requer primeiramente garantir que tudo esteja bem organizado aí na sua família. Nesse momento, a saúde de um familiar está exigindo um pouquinho mais de dedicação e esforço da sua parte. Hoje sua cor é o amarelo, número da sorte 27.
3: Já para você de Capricórnio, Aquário e Peixes, bom final de semana.
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7: Oriente, agora 20 para as 9.
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0: E volta!
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3: Olá, Capricórnio, Aquário e Peixes, bom final de semana para vocês. Vamos a mais uma previsão, começando este bloco com você de Capricórnio. Nessa fase que você está vivendo atualmente, é essencial impor limites às pessoas do seu convívio, especialmente em relação aos parentes que passam por dificuldades. As responsabilidades, elas tornam-se mais evidentes e não podem ser negligenciadas. Diante dessa dinâmica, é fundamental que você elabore crenças e pensamentos que colaborem para o seu próprio crescimento pessoal. Ao estabelecer limites saudáveis, você protege a sua energia e bem-estar emocional, garantindo que as suas próprias necessidades sejam atendidas. O número da sorte para esse final de semana é o 19 e a cor é amarelo.
1: Aquário, de 21 do 1 a 18 do 2.
2: Bom fim de semana, Aquário. Nesse momento aí, os compromissos materiais, eles se intensificam e é crucial que você aprimore sua gestão financeira. Então, prioriza aí as contas e evite gastos, né, desnecessários, pois essa dinâmica pode estar relacionada a situações passadas que exigem foco e determinação para serem organizadas, né? Ao enfrentar esses desafios com disciplina e perseverança, você está construindo uma base sólida para o seu futuro financeiro, buscando oportunidades de economia, investimento e também liquidação de dívidas. Para esse fim de semana, sua cor é rosa, número da sorte 18.
1: Peixes, de 19 do 2 a 20 do 3.
3: Peixes, você transita por uma fase para corrigir um comportamento que o acompanha há muito tempo, mas e não é o mais adequado para sua evolução. Por isso, você vem sendo cobrado a corrigir uma conduta e essa dinâmica também afeta a relação com uma pessoa e ambos estão passando aí por um processo de maturidade. Vermelho é a cor para hoje, 21 é o número da sorte, Gi.
2: E assim a gente finaliza então as previsões do horóscopo para esse fim de semana.
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0: Bora, Gustavo.

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0: vamos lá conquistar esse negócio daqui a pouquinho, hein? Já, já, vamos com esse negócio que vai forrozão pra galera, que tá frio, menino, tá frio. Ah, menino, para você, eu sou frio pra caramba, hein? Bom, vamos aquecer o negócio aqui, mandando alô pra galera. Deixa eu conferir que vai ser no Instituto São João mesmo. Cadê o cowboy, tá aí? Jailson, fala comigo, querido, bom dia.
1: Ô, meu amigo, bom dia.
0: Pera, Jailson, eu errei aqui no áudio, cara. Coloquei o áudio rápido, agora vai. Opa, fala comigo, agora vai.
1: Meu amigo, bom dia pra você, bom dia pra todos. Está na sintonia da Oriente FM, sucesso o tempo todo. Quem tá falando aqui é um cowboy Jailson da cidade de Nova Serrana. Eu gostaria de pedir a música aí com Amado Batista, Princesa, oferecer todos que estiverem na sintonia aí, da Aliança e Região. Meu pai, seu Mário, minha mãe, Dona Laís, Adriano, meu irmão Vanderly, aí da Fazenda Aliança. Essa música vai especialmente pro meu pai, gosta demais dessa música de Amado Batista, Princesa, tá bom? Tchau, obrigado.
0: Valeu, valeu, cowboy, valeu, Jailson, obrigado, meu querido. Deixa eu mandar um abraço pra galera aqui, vamos lá, devagar, devagarinho. Quem tá com a gente aí, cadê o Luciano, tá na área? Luciano do Bidó tá aí também? Deixa eu falar com o Luciano, pois é, rapaz, sabadão passado tava lá perto do Luciano. Tava lá nosso amigo Mazinho, né, Mazinho? Pegando um caipira, um feijãozinho maravilhoso, tempero, né, Alzinha? Amandinha, Alessandro, todo mundo, obrigado pelo carinho, todos vocês, gente. Também tive no sabadão passado aí na casa da amiga Ritinha também, eu pegando aquele tempero maravilhoso, hein? Oh, meu Deus do céu, que sensacional, hein? Abraço a toda a família, viu, Ritinha? Todo mundo aí, Guinaldo, Claudinha, toda a galera, Deus abençoe vocês, hein? Ó, Luciano, fala comigo!
2: Ô, oh, meu amigo, bom dia! Bom dia pra vocês na rádio aí, pra todos, logo todo, da rádio de Pedra Azul. Então, bom dia, abençoado por Deus, um bom sabadão, um bom fim de semana, abençoado por Deus para todos nós e todos os ouvintes do Brasil.

0: Correnteiro, que está ouvindo essa Oriente FM de Pedra Azul, sucesso o tempo todo. Manda uma musicona pra mim aqui, meu amigo.
1: Beleza, Luciano, mande sim, meu querido, mande já já a musicão pra você, hein? Bom, nesse clima aqui de festa junina, vamos lembrar aqui dos arraiais de bairros, os arraiais de bairros em Pedra Azul e distritos. Hoje são 20 e hoje tem arraiá da Ladeira, hein, gente? Final da rua Antônio Emílio de Barros, hein? É hoje, dia 20. Lembrando, depois de amanhã, no dia 22, depois de amanhã, vai ser exatamente já na véspera de São João, chegando São João quase. Segundona, o arraiá de Dona Bel, na Nova Cidade, na rua Tarcísio Rodrigues. E no dia 23, o arraiá do Timbiras, na rua Timbiras. Bacana? Arraiá de Bairros, é o cronograma aqui apresentado pela Prefeitura Municipal de Pedra Azul. Quem mais? Vamos mandar alô aqui, vamos lá. Abraçar aqui nossa amiga Nilde. Ô Nilde, bom dia, querida amiga, obrigado pela companhia. Nilde e toda a família, todos os amigos de Divisa Alegre, muito obrigado pela companhia, tamo juntos. O Éder, de Tupareceu, Éder, bom dia, querido amigo. Bom dia, amigos de Tupareceu, obrigado pela companhia, galera de Medina. Minha amiga Ivone aí no cantinho do café, Ivone. É, menino, tá frio demais, mulher. Que isso? Minha, essa garrafa de café aí cheia, tá dando conta, hein? E tá sendo rapidinho, tá acabando o café. É, legal, hein? Eliette Xavier, nossa amiga em Cachoeiro de Pajão. Obrigado, Eliette, pela companhia. Daqui a pouco vou mandar a música pra Eliette também. Deixa eu falar com Dona Ana Maria do Tombo. Dona Ana Maria do Tombo tá na área? Tá, ela tá aí, menino. Tá aí curtindo o forrozinho, nesse friozinho do Tombo. Bom dia, Dona Ana, fala comigo.
2: Bom dia, bom dia, bom dia.
1: Bora, Dona
2: Ana. Bom dia.
1: Bom dia, menina.
2: Um bom final de semana, um bom sábado. Uma alusão aí, uma musicona bem bonita aí pra todos ouvindo, tudo que estiver na escuta, especialmente Tom Bidó.
1: Sim.
2: Biquinha. E Pedra do Bolo. E a turminha que tava na reunião ontem.
1: A turminha da reunião.
2: Toninho, oh. Da Conda.
1: Ô, oh, Toninho.
2: Que é o Toninho Calazan.
1: Ei, Toninho.
2: Galego, Silvana, Missinha, Comadê, Compadimas, Joana Darkles, Tota,
1: oh.
2: Cotinha. E assim pra todas. Que tava na reunião. Cida da Pedra do Bolo.
1: Certo.
2: E assim pra todos os ouvintes. Pra Mazin. No Bidó e Silva no Araçagi, pra vocês aí. Vamos que vamos. Fica com Deus e Deus te abençoe. E vamos que vamos. Musgona bem bonita aí pra todos.
1: Amém. Minha amiga Dona Ana Maria do Tom tava rindo da música Assim Assim. É igual o Jubileu, Dona Ana. Jubileu também fica rindo com Assim Assim, viu, minha amiga? Fala um negócio pra você, hein? Quem mais, Dona Ana? Ah, ela falou que abraço pra Biba também. Tá entregue. Alô, Biba, bom dia. Fala aí, Jubileu. Olha aí, fala comigo, Jubileu.
3: Bom dia, Darlan! Bom dia, Marco! Bom dia, Fernando Henrique! De joga a todos da Oriente, seja abençoado por Deus!
1: Amém!
3: Bom sabadão, seja muito abençoado para nós todos, nego velho!
1: É, beleza!
3: Um friozinho bom retado, né, moço?
1: Tá!
3: Meio de junho, tá, mas você vai esfriado, hein?
1: Tá, o pau tá quebrando!
3: Vem mandando pra praia hoje aí, vem levar, vender fumo aí de Pedra Azul hoje, moço!
1: Ô, oh, rapaz!
3: Eu trabalho na roça dele, Riva, lá, no Peladeira!
1: É?
3: Deus que abençoe você e sua Amém. Família, que seja muito abençoado por Deus.
1: Amém, meu querido.
3: Bom sabadão pra nós.
1: Pra nós todos, é, Manel do Fuma, é ele que faz o transporte do requeijão pra nós aí. Os queijos que vem lá de Jubileu. Ô, oh, maravilha, hein? Que coisa boa. Minha amiga Imara, oi, Mara, bom dia. Oh, às 9 da manhã, amanhã. É, rapaz, agora tá bom. Tô falando que o frio é inspirador. Galera que acorda às 6 da manhã, acorda às 9, minha amiga Imara, olha que legal. Alôzão pros seus pais, João, seu João. Ó, oh, seu João, 100% seu João, já, graças a Deus. Dona Celonice, um abraço pra senhora, menina. É uma vovó carinhosa demais, viu? Ô, oh, beleza. Arli, William, Cleomar, Liciomar, Lequim, que aniversaria da semana passada. Tia Silvia, Dona Antônia. Oi, Mara, vê Dona Antônia, dá um abraço nela, hein? Deus quiser, em breve quero ir aí, dar um abraço, Dona Antônia. Dona Luca, seu Geraldo, Sandra, toda a galera que curte a gente, Deus abençoe todos vocês, hein? Obrigado pelo carinho, pela companhia. Bom, tá com informação? Daqui a pouco tem mais alô, senão empolga

0: Gemini. 26. Brasil goleia Haiti e ganha moral na Copa, mas será? A gente espera que sim, né? Verdade. Inclusive, os ouvintes estão aqui, manda gol pra nós em tempo real, senhor. Vai levar gol. Olha o fôlego da mulher, meu Deus do céu. Não para não, olha lá. Vai indo. Isso na hora do gol.
1: Brasil!
0: Olha lá.
1: Chupa essa, neném!
0: Ai, meu Deus. É isso aí, ué. Então bora ouvir a notícia da seleção. Vai, pode chamar.
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0: 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Bom, a gente espera realmente que ganhe essa moral, né, na Copa, e que a gente possa fazer uma ótima Copa do Mundo, de preferência ser campeão, José Wexa. Com o brilho de Matheus Cunha e Vini Júnior, a seleção brasileira conquistou a primeira vitória na Copa ao golear o Haiti por 3-0. Ontem, na Filadélfia, assumindo a liderança do Grupo C com 4 pontos. E tão importante quanto o triunfo foi a postura demonstrada pela equipe em campo. A atuação especial no primeiro tempo do confronto foi totalmente diferente daquela da estreia diante de Marrocos, quando o Brasil foi dominado em campo e só conseguiu um empate graças a um lance de individualidade de Vinícius Júnior. Bom, desta vez, diante do Haiti, em que pese a fragilidade do adversário, tem que lembrar que é um time fraco, o Brasil mostrou mais força ofensiva e tratou de resolver o jogo logo de cara. Agora a seleção foca no duelo com a Escócia na quarta-feira, dia 24, no encerramento da fase de grupos.
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0: Prazo para atualizar dados do E-Social e entrar no abono salarial de outubro acaba hoje. O prazo para que empregadores atualizem os dados dos seus funcionários no E-Social referente ao ano base 2024 termina neste sábado, dia 20. O registro é importante para que os trabalhadores que não receberam o abono salarial do PIS/PASEP neste ano entrem no lote especial de outubro. Segundo o governo, a medida representa uma nova oportunidade para os empregadores que não encaminharam as informações de trabalhadores dentro do prazo originalmente previsto. Com o envio correto dos dados ao E-Social até 20 de junho, os trabalhadores que atenderem aos requisitos legais para o recebimento do benefício poderão ter o pagamento realizado em 15 de outubro de 2026. Tem direito ao pagamento aos trabalhadores que estão cadastrados no PIS/PASEP há pelo menos 5 anos, além de terem recebido uma remuneração mensal média de até R$ 2.766 no ano base. O pagamento em outubro consiste em um lote extra disponibilizado pelo governo para os trabalhadores que acabaram ficando de fora do calendário oficial do programa. Informações a qualquer momento em nossos plantões.
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13: 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Oriente 914, bom dia, 914, senhoras e senhores.
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13: Muito bem, senhoras e senhores, essa é a sua ZYX532 Oriente FM, 98,3, sucesso o tempo todo. Emissora do grupo, Valdir Rossi de Comunicações, agora 915, bom dia, bom dia. Agora novelas, vai.
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17: Oi, gente, que alegria ter você aqui. Para começar essa primeira parte, vamos de A Nobreza do Amor. Lúcia, a Alica, já está de olho no comportamento estranho do Mirinho, que discutiu com Virgínia por causa dela. A Marta repreendeu os ciúmes da Virgínia. A Ana Maria desabafou com Graça sobre o namoro com o Manuel, mas Fortunato alertou Manuel sobre Maria Helena e Ana Maria. Belmira desconfia que Geralda tem um crush no carrapato. Mas o que nos deixou de cabelo em pé foi a piora do Tonho. O Onildo dobrou a dose do remédio, sem saber que foi sabotado por Mirinho. E depois, Onildo descobriu a sabotagem no medicamento de Tonho. Niara agradeceu Onildo por não revelar a identidade de Alika. Gendal pressionou Kenya para o evento de escolha da esposa. Que capítulo, hein? Mal posso esperar pelo que vem por aí. Não saia daí, porque em instantes, na próxima parte do programa, a gente vai mergulhar nos destaques de Coração Acelerado. Fica ligadinho na gente, que ainda tem muita novela pra gente comentar.
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13: Bora, senhoras e senhores! Vamos dando continuidade ao negócio aqui. Vamos lá. Tem mais música? Tem agora, hein? Mas antes tem a participação da nossa amiga Manoeli. Ô, Manu, fala comigo.
1: Bom dia, da
13: Bom dia.
1: Sou Manuela da Fazenda Poeira.
13: Manuela.
1: Gostaria de pedir uma música de Rei Vaqueiro e oferecer para minha mãe, para minha madrinha, para minha tia Liene e para Ju, para meu amigo Vitinho.
13: Que bonitinha, muito bem, para toda a família. Obrigado, Manu. Bom, deixa eu mandar um abraço aqui, nossa amiga Eliette Xavier. Oi, Eliette, bom dia, minha amiga. Obrigado pela companhia, hein? E aniversariante de hoje, nossa amiga Kiu da Fazenda Nova Esperança. Cadê os aplausos para Kiu? Cadê os aplausos para Kiu, gente boa? Feliz aniversário, Kiu, Deus abençoe, minha amiga. Eita, nós. Quem mais? É, Eliette mandou, Eliette, o alôzão dela tá mandado, Eliette. Obrigado pela companhia. Tá faltando gente aí, vamos organizar aqui da Live Carlos. Pronto, deixa eu organizar aqui. Calma! Aí, Rita de Cássia, nossa amiga Rita de Cássia, obrigado pela companhia. Ricardo do Morro Redondo, valeu, Ricardão, Deus abençoe, meu irmão. Quem mais tá com a gente aqui? Vamos ver aqui se tem seu nome. Diego Souza, obrigado, Diego. Nossa querida amiga. A nossa amiga Ilma, isso, Deus abençoe, é Lídia, ô Lídia, Deus abençoe, querida Lídia, obrigado pela companhia, abraço pra mamãe Alice, também pra sogra Dona Nelly, o esposo José na Fazenda Paraíso, pra irmã Maria José Natalícia, o cunhado Francisco, pra sobrinha Alessandra, pra Lana, Alan, Ana Júlia, toda a galera, os cunhados também, cunhada e quem mais, toda a galera da Oriente. Obrigado, Lídia. Deus abençoe minha amiga na Fazenda Paraíso. Deus abençoe toda a família. Tamo juntos. Bora! Fogueira!

0: sim, hoje está de folga, mas eu de folga, mudou o endereço do trabalho, né? É, não para não, para não, para não. Muito bem, meus amigos, deixa eu abraçar aqui Dona Sônia Azevedo. Beijo, mãe. Beijo para a senhora, José Carlos. Beijo para o senhor também. Quem mais? Deixa eu mandar um abraço aqui para o Paraíba, para a Eide, para a Dinha, para todo mundo aí, que Deus abençoe, viu, gente? Obrigado pelo carinho, que Deus abençoe todo mundo. Ele tá ali no trabalho ainda, é, vai mudar o trabalho já, vai trabalhar ali também. Cadê a Marlene, hein? Ah, Eriomar? Erimar Moura São Gortado. Deixa eu falar com ele. Deixa eu falar com ele aí. Eu acho que ele tá na estrada. Tu tá na estrada, Erimar? Fala comigo, meu irmão. Vamos conferir aqui o áudio dele aqui, vamos lá.
1: Bom dia, meu amigo. Aqui é o Erimar de São Gotardo, Minas Gerais. Eu queria mandar um abraço pra Mariana, lá de Timó, Maranhão. Olá. E oferecer uma música pra ela do Zezé. Obrigado, tenha um bom sábado pra todos.
0: Ô, Erimar, nós que agradecemos, meu querido. Um ótimo sabadão também. São Gotardo, Minas Gerais. É isso, obrigado, garoto. Eu acho que ele tá, hein? Eu acho que ele tá na estrada, hein? Alô a todos os caminhoneiros do Brasil, Zilzinho, Deus abençoe todo mundo aí. Na hora de tocar o Zezé, deixa o Parima aí, tá bom? Pode tocar o Zezé de Camargo. Quem mais? Marlene tá aí? É, foi, tava acompanhando o jogo ontem. Deixa eu falar com a Marlene aí, hein? Eu quero ouvir a Marlene, deixa eu falar com ela. Oi, Marlene, fala comigo, menina, bom dia, Marlene.
2: Darlan, bom dia, Darlan, vozão aí da pesada.
0: É, ué.
2: A nós.
0: Vai deixar.
2: Vozão aí.
0: Arrasta pé.
2: Manda um vozão pra nós aí, Darlan.
0: Mando.
2: Vozão ontem pela vitória do Brasil, é pra nós ter ganhado mais.
0: Eu também acho.
2: O Brasil, no segundo tempo, ficou com as pernas duras.
0: Travou.
2: Mas foi bom, eu tinha que ganhar. Teve muita chance de nós fazer gol, mas é que era pra ganhar de 3-0 mesmo. Pois é, Darlan, eu botei uma santinha aqui já, a imagem de Nossa Senhora da Aparecida.
0: Aí, uai.
2: Na hora do jogo, mas a santinha ajudou nós, viu?
0: Ajudou com os 3-0, hein, menina? Abraço, querida Marlene, Deus te abençoe, minha amiga. Obrigado por participar aqui com a gente. Deixa eu conferir quem mais está aqui na área. Valmir Rocha tá por aí, meu amigo Valmir da Sapataria. Por onde que ele anda, hein? Deixa eu falar com ele aqui, deixa eu ver onde que ele anda nesse sabadão. Valmir, fala comigo, garoto. O que é que tu tá arrumando, menino? Fala aí.
3: Ô, Darlan, bom dia, tudo bem? Tô aqui tomando cafezinho com queijo, trabalhando, vindo na Oriente. Mandava pra Zé de Dedo do Queijo.
0: Zé de Dedo?
3: Neltange lá na Prata. Estamos ligados, viu? Manda aí uma música boa pra nós aí, viu?
0: Pera aí que eu atrapalhei aqui o segundo nome, bem na hora eu falei. É, Nel do Queijo.
3: Mandava pra Zé de Dedo do Queijo.
0: Ah, Zé de Dedo do Queijo, e o outro?
3: E Neltange lá na Prata.
0: Neltange?
3: Estamos ligados, viu? Manda aí uma música boa pra nós aí, viu? Estou trabalhando aqui, ouvindo aqui a Rádio Oriente.
0: É, Valmir! Vai, tá na sapataria Rocha aí. O Paulo Galego falou que ia passar aí pra pegar o sapato dele, hein? Não sei se já passou. Paulo Galego do Castelo, hein? É, meu amigo, é isso aí. Pense aí, você que tá aquele sapatão bonito, você tinha uma autoestima por ele, e o sapato resolveu arriar. Meu amigo Valmir vai solucionar. É, beleza. E mais? Cadê a Dona Neuza, hein? Deixa eu falar com a Dona Neuza. Dona Neuza, fala comigo, bom dia.
4: Oi, bom dia, meu amigo. É, manda um alô lá no sítio Beira Mar pra Vanderlina, pra Jefferson, pra Anderson e pra Lorisvaldo. Manda um alô pra eles, caça uma música bem bonita e manda pra eles lá, tá bom, meu amigo? Um bom dia pra você, que Deus abençoe, um ótimo trabalho pra todos vocês.
0: Obrigado, minha amiga. Olha, falando um negócio pra você aqui, minha amiga Dona Sônia, comunidade de Mangueira, tá falando assim: ei, Darlan, mas tá frio demais, menino! Não é que levanta com esse frio, mas tem que levantar. Acaba que levanta, né, Dona Sônia? Eu não sei como é que vocês têm força, Dona Sônia. Pra fazer tanta serviço ensaiada, fora de casa, dentro de casa, não para, a mulherada não para. Só Deus na causa, hein? Não sei não, hein? Se eu fizesse tanto serviço assim, não é brincadeira não. Lavar vazia, lavar roupa. Ia até chover de tudo qualquer torneira. A água sai quente, de frio, hein? Ai, meu Deus do céu, brincadeira não. Mulherada, olha, é fora do normal, viu, gente? Fora do normal. Abraço, Dona Sônia, todos os amigos da comunidade Mangueira. Deve estar um frio arretado aí, hein? Ô, Dona Maria do São Pedrão, Dona Maria do São Pedro. Deve estar um friozão também por aí, não tá? Tá, galera de Caxias de Pajeú. Alôzão aí pra toda a galera, toda a família com a gente. Toda a galera do São Pedrão. Obrigado, Ana Maria. Alô, Rona. Ah, meu amigo Rona. Eu encontrei com o Rona, rapaz. Meu amigo Rona da Grafite. Você tá lá? Quando você tocar aquela música Belisca Eu, você pode dedicar pra mim e pra todos os meninos lá da caçamba, hein? Que estão sempre ligados na Oriente. Eles não mandam áudio, que estão lá trabalhando, mas o rádio tá ligado na Oriente. Então toda vez que você tocar Belisca Eu, manda pra galera, principalmente nessa época do São João. Ó, deixar que o Belisca Eu já tá ali agendado, viu, Rona? Já, já. Belisca Eu tá ali agendado na área. Minha amiga Marilândia, Félix, professora Marilândia. Bom dia, que sumiço é esse, menina? Frio sumiço, minha amiga Marilândia. Deus abençoe, Ilândia. Abraço pra você, minha querida. Imara. Oi, Imara. Alôzão pra Imara. Inclusive, ela tá abraçando aqui o nosso amigo Bião, do Sagi. É aniversário do Bião hoje. Alô, Bião. Bom dia, querido Bião. Muito bom, rapaz. Deus lhe conceda muita saúde, muitos anos de vida, muita paz, muitas realizações, Bião, na abundância. Um abraço pra você, meu irmão. Tamo junto e misturado. Bom, deixa ali. Deixa ali, senão perca no seu horário. O pessoal puxou minha orelha. 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
6: Olá, minha gente! Que alegria ter você aqui, sintonizadíssimo com a gente no Novelas. Vamos de coração acelerado. Gente, que capítulo, hein? Palhares e Sinara, depois de identificarem tantas diferenças, desabafaram com Zeca e Nora, respectivamente, mostrando que nem tudo são flores nessa relação. Enquanto isso, a Eduarda já está pensando no futuro da carreira e pediu pro Agrado incluir umas músicas solo no álbum. E por falar em Agrado, ele notou a apresentação super sensual do João Raul no palco, que estava sob o efeito daquela infusão de ervas da Nayane. Ai, ai, o que será que vem por aí? Fica ligado porque já já a gente volta com mais uma parte recheada de emoção e os destaques da novela Quem Ama, Cuida. Não sai daí, a gente se encontra em instantes.
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0: Oriente 20 para as 10.
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6: 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E aí, gente linda? Prepare-se porque o clima tá esquentando de vez na sua novela favorita. É hora de Quem Ama, Cuida. Adriana, corajosa que só ela, terminou com o advogado para salvar o Pedro, dizendo até que não o amava. Que sacrifício! Enquanto isso, a Pilar chegou chegando e já se instalou na casa do Arthur, causando um rebuliço, com Ulisses e Silvana não aceitando essa história de jeito nenhum. E o Ademir orientou o Tom a negar que foi subornado por ele. Mas a Helenice tá de olho e já procurou o Pedro desconfiada do Tom. E por falar em Pedro, a Bruna já tá comentando com a Gilda que tem esperanças de reatar com ele. Será? E a Helenice não para. Conseguiu e mandou o extrato da conta do Tom pro Pedro, provando o depósito do Ademir. Que bombão! A Pilar não dá trégua e ainda colocou em dúvida a filiação do Tiago para tirá-lo da herança do Arthur. E a Adriana, na cadeia, deixou claro pra Jandira que não quer problemas com as outras detentas. E ainda reagiu à abordagem da Zene. Ufa, quanta emoção, não é mesmo? E essa foi só uma pitadinha do que está por vir, viu? Muita coisa ainda vai acontecer e você não pode perder. Este foi o Novelas, com Andressa Pires. Eu agradeço a sua companhia e te espero na nossa próxima edição, pra gente continuar fofocando muito sobre as suas novelas preferidas. Até lá! 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
0: Muito bem, senhoras e senhores, é isso aí! 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Bora aqui caminhando para a reta final do programa, vamos. Mas deixa eu abraçar aqui especialmente minha amiga. Minha amiga, cadê ela? Cadê ela? Tava aí agora, garoto. Vai procurar aí. É isso, minha amiga Daílde. Ô, Daílde, bom dia, menina. Deus abençoe toda a família, querida amiga. Deus abençoe todo mundo aí. Mandando alusão aqui no capricho pra Vitória, Safira, Altino e o forrozão daqueles arretados. Vai tocar já, já, hein? Já, já. Porque agora eu abraço aqui o amigo Cássio também. Meu amigo Cássio, Miguel. Ô, Miguel, obrigado pela companhia. Abraço, som. Deus abençoe, som. Deus abençoe todo mundo aí. Ah, menino, o caminhoneiro, nosso amigo caminhoneiro, respondeu. Perguntei se tá na estrada, ele falou, tá na estrada mesmo, ó.
1: Positivo, positivo, cortando esse Brasilzão nosso maravilhoso. Sentido Candeias, Bahia.
0: Muito bem, tá no sentido de Candeias, Bahia, ouvindo a Oriente, 98,3. Então, deixa eu aproveitar pra ele não perder a carona e tocar a música dele, vai.
1: Bom dia, meu amigo, aqui é o Erimar de São Gotardo, Minas Gerais. Eu queria mandar um abraço pra Mariana, lá de Timó, Maranhão. E oferecer uma música pra ela do Zezé. Obrigado, tenha um bom sábado pra todos.
0: Aproveitar que ele tá em nossa sintonia e tocar a música do Zezé. O Anjo do Amor na Oriente. Vai!

0: Minaj! Ah, vou arriscar falar nome não, mas vou dar jeito. É Girl on Fire, agora aí! Ele! Bom dia, senhoras e senhores! 7 para as 10, deixa eu correr aqui. Tá quase no final, então deixa eu deixar alguns alunos aqui. Deixa eu deixar, tô com essa mania, né? Deixa eu deixar. Então vou mandar aqui alô pra galera, vamos lá! Nossa amiga Fabiana, na Fazenda Pedra do Modesto, obrigado pela companhia, minha amiga. Alusão para as filhas Emily e Priscila. A prima Márcia, na Fazenda São João, obrigado pela companhia de todos vocês, tá bom? Mentira! Verdade! Verdade! Mentira! Menino! Caiu aqui agora a sequência de participações de áudio? Só deu M! Bom, começando com Maria, deixa eu conferir, cadê a Maria aqui? Deixa eu ver, cadê a Maria? Vai, Darlan, se vira nos 30. Oi, Maria! Na segunda parte, eu chamo você pra Maria. Ela quer ouvir Guilherme Silva, parece? Mas vamos dar logo agora que ela tá arrumando a casa.
1: Bom dia, Darlon. Uma musiquinha pra mim aí, meu querido. Guilherme Silva. Eu tô limpando casa e te ouvindo, tá bom? Beijo, bom dia. Obrigada.
0: Beijo, minha amiga Maria, Lia. Deus abençoe. De segunda parte, deixar o Guilherme Silva pra senhora, viu? Cadê agora? Agora a Maria de Lourdes. Dona Maria de Lourdes, do Empoeira. A casa tá cheia de familiares e amigos. É coisa boa. Fala comigo, Dona Maria.
2: Bom dia, Darlan. Manda um alô pra nós aí, ó. Meus filhos que estão aqui passando férias aqui comigo. E pra todos que estão ouvindo o programa. E principalmente pra Raquel, que hoje está completando.

0: Darlan!
1: Bom dia, Maria Elisa!
0: Eu sou Maria Elisa, da Rua Paraibuna, e hoje eu estou aqui para mandar um alô para a minha mamãe Eliene, para o meu papai Manuel e para todos os ouvintes e locutores da Rádio Oriente FM!

0: nosso tempo todo.
1: E de Maria Elisa pra Marli.
2: Bom dia, Darlan.
1: Bom dia.
2: Como estão vocês aí da rádio?
1: Tudo bem, menina.
2: Manda um alô aí pra Marli Coelho.
1: Ah, Marli Coelho, bom dia a toda a família Coelho. Belisca é o nome da luz.

0: fechar a primeira parte do Bom Dia Oriente. Daqui a pouco, às 11 da manhã, a gente continua com mais forrozão, mais música e mais alô. Na sequência, Padre Reginaldo Manzotti, Experiência de Deus, e eu tô por aqui, anotando o seu pedido de oração. Vamos lá. Tá na hora, pode ir.
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0: Oriente, Oriente, agora 10 em ponto, bom dia.
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4: Louvado seja nosso Senhor Jesus Cristo, para sempre seja louvado, queridos filhos e filhas. Você que me acompanha sempre, todos os dias, você que só está me acompanhando hoje, sábado. Nós estamos em plena novena do Sagrado Coração de Jesus, terceiro dia. Sagrado Coração de Jesus, fazei o nosso coração semelhante ao vosso. Sagrado Coração de Jesus, tende piedade de nós. Filhos amados, é amanhã o Jubileu de Ouro na Diocese de Limeira. Filhos queridos, saúdo a todos que nos acompanham pela Rádio Evangelizar, de onde tudo começa. As rádios irmãs, cujos nomes cito neste momento: Rede Oriente FM. Saúdo a você que me acompanha pela TV Evangelizar, sinal digital em todo o país, em várias cidades, canal aberto, pelo YouTube Padre Manzotti Oficial e pelo aplicativo da Associação Evangelizar é Preciso e todas as plataformas digitais. Amado povo de Deus, vamos juntos passar esta hora abençoada, esta hora bendita, mais do que um programa de entretenimento musical, é a experiência de Deus que nós nos propomos fazer. Então juntos, comecemos em nome do Pai, do Filho e do Espírito Santo. Amém. Naquele tempo, disse Jesus aos seus discípulos: ninguém pode servir a dois senhores, pois odiará um e amará outro, ou será fiel a um e desprezará o outro. Vós não podeis servir a Deus e ao dinheiro. Por isso eu vos digo: não vos preocupeis com a vossa vida, com que haveis de comer e beber, nem com o vosso corpo, com que haveis de vestir. Afinal, a vida não vale mais do que o alimento, e o corpo não vale mais do que a roupa. Olhai os pássaros do céu. Eles não semeiam, nem colhem, nem juntam em armazéns. No entanto, o vosso Pai que está nos céus os alimenta. Vós não valeis mais do que os pássaros? Quem de nós pode prorrogar a própria vida só pelo fato de se preocupar com isso? Por que ficais preocupados com a roupa? Olhai como crescem os lírios do campo. Eles não trabalham nem fiam. Porém, eu vos digo que nem o rei Salomão, com toda a sua glória, jamais se vestiu como um deles. Ora, se Deus veste assim a erva do campo, que hoje existe e queimada amanhã no forno, não fará ele muito mais por vós, gente de pouca fé? Senhor, hoje o Evangelho relativiza todas as nossas vãs preocupações, o exagero da preocupação com a vida, o exagero com as preocupações com o comer, com o vestir. E Jesus é muito claro: olhai as aves do céu, elas não semeiam, nem ceifam, mas Deus lhes dá alimento. Confie mais em Deus, tenha uma fé inabalável. Olhai os lírios dos campos, nem Salomão se vestiu como eles, porque tanta preocupação com as roupas, com que a vez de vestir. Senhor Deus, dai-nos este desapego, esta liberdade tão importante para uma vida plena. Tire de nós o excesso de preocupação com o comer, com o vestir, e confiar mais na providência divina. Dai-nos, Senhor, mais esta confiança na tua providência. Mas, Senhor, aproveitamos e pedimos que tenhamos uma fé inabalável, uma fé confiante, uma fé verdadeira, autêntica, neste mês do Sagrado Coração de Jesus, que nós possamos confiar neste coração amoroso, amável. Cante comigo: a fé não é ausência da dor, é saber onde ancorar. E não há lugar melhor que ancorar do que o coração de Jesus, mesmo em tempestade. Minha fé é inabalável, em Deus é inabalável. Minha fé em Deus é inabalável. Então, Senhor, vou me preocupar menos, vou me angustiar menos com o que comer e vestir. E dai-me, Senhor, esse desprendimento, essa coragem da caridade, de ajudar o próximo. A fé inabalável me torna mais altruísta, mais caritativo, mais preocupado com o outro. Canta comigo: a fé não é ausência da dor, é saber onde ancorar em meio à tempestade. Eu quero ancorar no teu coração, Jesus.
5: Minha fé,
4: em Deus, minha fé é inabalável. Sim,
5: minha fé
4: é inabalável. E peço essa graça, Senhor. Vai repetindo isto e pedindo a graça de uma confiança total em Deus.
5: Minha fé em Deus
4: é inabalável. Sagrado Coração de Jesus, fazei o meu coração semelhante ao vosso. Sagrado Coração de Jesus, tende piedade de nós. Sagrado Coração de Jesus, nós caminhamos para as 24 horas de oração. Nós te pedimos, dai-nos, Senhor, aquilo que o Evangelho nos diz. Pelo contrário, buscai em primeiro lugar o reino de Deus e a sua justiça, e todas as coisas vos serão dadas em acréscimo. Portanto, termina assim o Evangelho: não se preocupeis com o dia de amanhã, pois o dia de amanhã terá suas próprias preocupações. Para cada dia basta os seus próprios problemas. Dai-me, Senhor, em ti uma fé inabalável. Nós só começamos. Vamos para um rápido intervalo e voltamos já. Volte comigo.
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7: 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Elisete, que a paz de Jesus esteja com você, Elisete. Alô? Alô, Elisete? Alô, Elisete?
0: Escute.
7: Oi. Deus abençoe, Elisete. Que bom que você entrou. Eu já ia chamar um testemunho, mas que bom que você está aí. De onde você fala, Elisete?
0: Eu falo de Ipiranga, do Paraná.
7: Ipiranga, Paraná. Como é que você me acompanha aí?
0: Eu acompanho o senhor pelas redes sociais.
7: Pelas redes sociais, tá bom. Pode
0: Isso.
7: falar, querida.
0: Padre, eu gostaria de pedir oração para minha filha. Eu tenho uma filha que ela tem 33 anos e tem um problema sério de visão. É, numa vista ela já não enxerga nada e na outra ela enxerga só 5%. O médico aqui da Terra desenganou.
7: Querida, só um minutinho. Foi. Você está no Viva Voz? É que a ligação está bastante difícil. Vamos ver se eu consegui entender. Você tem uma filha de 33 anos que tem um problema sério de
0: visão.
7: De visão. Tá. Então
0: Isso.
7: fala bem pertinho do microfone do seu celular.
0: Então, padre, ela tem problema sério de visão. Ela enxerga só 5% de uma visão, da outra visão ela não enxerga nada.
7: Tá.
0: E eu faz horas que estou tentando falar com o padre, pois, né, pra gente, né, reunir, né, em oração.
7: Claro.
0: Porque ela tem, né, muito nova, tem uma filha, né, para ela criar. E eu como mãe sofro muito, seu padre.
7: Como que é o nome dela, Elisete?
0: Tem uma comadre minha, é comadre Lídia Chiquito. Ela também tem problema sério e o médico pediu para ela largar de fumar e ela não está conseguindo largar de fumar, seu padre.
7: Tá bom.
0: Eu gostaria de pedir oração para ela também, especial para minha filha Andresa, pela cura da visão, e para minha comadre Lídia Chiquito, pela, né, pelo vício do cigarro.
7: Tá bom, então nós vamos rezar pela Andresa, pedindo por intercessão de Santa Luzia, né, que possa... alguma medicação, alguma orientação médica, algum diagnóstico bem feito, que ela possa recuperar a vista, ou pelo menos não perder o que tem ainda, e rezar pela sua comadre Lídia, que ela consiga parar de fumar. Anotei e peço que todos os intercessores anotem esses dois nomes, Andresa e Lídia, para intercedermos a Jesus por elas. Tá certo, Elisete?
0: Eu queria também contar para o senhor que no começo ali do mês passado, eu fui sócio ainda do programa da TV Evangelizar e agora terça-feira eu já recebi o boleto, meu padre. Estou muito feliz.
7: E nós que agradecemos, eu que agradeço por você ter se tornado uma associada da obra Evangelizar é Preciso. Muito obrigado, Elisete. Que Deus abençoe.
0: Eu agradeço, padre. Nossa, estou tentando, padre. Eu estou no trabalho, até se espero aqui para não ficar muito barulho. Eu estou até tremendo aqui. Meu celular está quase caindo a mão. De emoção de falar com o senhor.
7: Tá bom, querida. Deus abençoe. Que o Senhor Jesus das Santas Chagas derrame uma gota do preciosíssimo sangue sobre a Andresa e sobre a Lide, sobre você. Meu grande abraço, Elisete, de Ipiranga, Paraná. Acompanha pelas redes sociais. Lá pertence à Diocese de Ponta Grossa, Dom Bruno Eliseu Versari. Escute esse testemunho, por favor.
5: A benção, padre. Padre, tinha Deus muito Deus. Tempo que eu não ia à missa. Sempre escuto no rádio, né, as novenas. Mas eu não estava indo na igreja, porque eu dei uma depressão muito forte e eu não queria ver as pessoas, passei anos sem ir. E sábado, Deus tocou no meu coração que eu tinha que ir.
7: Que bom.
5: E eu fui. Foi uma benção, padre. Uma benção.
7: Que
5: eu
7: bom.
5: Cheguei em casa renovada. Parece que o peso que eu estava guardando nos meus ombros se tornou mais leve.
7: Louvado
5: Hoje eu estou muito agradecida por você dar força para a gente e ficar insistindo que a gente tem que ir na igreja. Tem mesmo. Hoje eu sei. O peso que eu estava sentindo é de não visitar a casa de Deus.
7: Olha, que lindo, gente. Louvado seja Deus, filha. E já que você teve essa experiência num sábado, que, só para entendermos, a missa depois das 3 horas da tarde, no sábado, vale para o domingo. Então, se você tem dificuldade no domingo, pode ir no sábado à noite. Tem o valor de domingo. Já que você, filha de Deus, de algum lugar do Brasil fez essa experiência, continue a ir à missa. Capriche. E digo isso de modo geral, não para ser um peso nas costas, mas para ser um alerta de um grande remédio que nós temos e não nos valemos dele, a Eucaristia. Como é importante a Eucaristia em nossa vida. Mas padre, eu não posso comungar por alguma razão. Não pode, não é que não quer, não pode. Mesmo assim, a missa tem grande valor, grande valia. Participe, porque mesmo não podendo comungar, seja por um motivo ou outro, você tem a presença real de Jesus na Assembleia e a presença de Jesus na Palavra. Então, traz um grande benefício. Então, que fique aí, em pleno sábado, o alerta. Hoje à noite ou amanhã, você já se programou de ir à celebração? Já olhou na sua paróquia, na sua capela, onde você mora, o horário das celebrações e das missas? Acredite, quando você se programar, o inimigo vai fazer de tudo para te atrapalhar. É um telefonema, uma visita que chega, é um pneu que fura, é o marido que não quer ir, o filho que não... Mas olha, seja mais forte que a tentação. Participe da missa, vença os obstáculos. Católico com missa dominical, primeiro dia da semana, uma pequena Páscoa. É fundamental. Eu vou para o intervalo e volto com a leitura orante. Volte comigo.
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0: É, querido filho e filha, você que faz tempo que não acompanha, está acompanhando hoje, nós já fizemos um longo trajeto, né? Fizemos a leitura orante de Romanos, depois fizemos maravilhosa leitura de Jó. Você gostou? Eu acredito que sim. E agora chegou a hora, estamos fazendo, da carta de São Paulo à comunidade de Corinto. Estamos na primeira carta, vamos fazer a primeira e a segunda. Por isso, vá acompanhando. É uma forma de você também descobrir este Deus na Sagrada Escritura. Tem um dos santos que dizem assim: quando eu rezo, eu falo. Quando leio a Bíblia, Deus fala. Quando eu rezo, eu falo. Quando leio a Bíblia, Deus fala. Veja nessa perspectiva. Sacristão, o que tiver aí? O que as pessoas têm dito sobre a leitura orante? Por favor.
1: Olá, Padre Reginaldo. Aqui
0: Olá.
1: Quem fala é a Adnilza, de Volta Redonda, Estado do Rio de Janeiro. Estou gostando muito da leitura orante, principalmente a leitura dos Salmos. Eu lia e não conseguia entender, mas agora estou entendendo de uma forma bem clara. E levando esse aprendizado, não só para mim, mas para muitas pessoas.
0: Que bom.
1: Tiro foto, mando para os amigos que estão precisando.
0: Que maravilha.
1: E cada salmo é para uma pessoa que precisa. Agradeço e não pare essa obra.
0: Tá
1: um abraço.
0: Bom. Deus abençoe, querida Adnilza, de Volta Redonda, Rio de Janeiro. Lá o bispo é Dom Luiz Henrique da Silva Brito, Barra do Piraí. Volta Redonda. No momento oportuno voltaremos aos Salmos. Por ora, estamos em 1 Coríntios. Bíblia aberta, cartilha de oração. E hoje, 1 Coríntios, capítulo 2, versículo 6 seguintes. 1 Coríntios, capítulo 2. Versículo 6 seguintes. Porém, para os que são espiritualmente maduros, anunciamos a mensagem de sabedoria. Já começo com um questionamento, mas cada um falando, pensando em si mesmo, olhando para sua própria vida espiritual. Você se acha uma pessoa madura na vida espiritual? Pense bem a resposta. A imaturidade seria uma pessoa supersticiosa, uma pessoa que se dá ao ocultismo, à magia, uma pessoa que se dá a: se Deus não faz minha vontade, eu me revolto contra Deus. Maturidade é outra coisa. Aquilo que eu tenho falado é uma fé inabalável, a exemplo de Jó. Isso agora você já fica muito forte em você. Sempre a gente falava da paciência de Jó. A partir de agora, nós já temos uma outra leitura. A fé inabalável de Jó. Então vamos lá. Para os que são espiritualmente maduros, anunciamos uma mensagem de sabedoria. Não uma sabedoria do mundo, nem dos poderes que o governam e que estão perdendo o seu poder. A sabedoria que anunciamos é a sabedoria secreta de Deus, escondida dos seres humanos. A sabedoria que o próprio Deus, antes mesmo da criação do mundo, já havia escolhido para a nossa glória. Nenhum dos poderes que agora governam o mundo conheceu a sabedoria, pois se a tivesse conhecido, não teriam crucificado o glorioso Senhor. Porém, como diz a Escritura Sagrada, o que ninguém nunca viu nem ouviu, e o que jamais alguém pensou que podia acontecer, foi isso que Deus preparou para aqueles que o amam. Mas Foi a nós que Deus, por meio do Espírito Santo, revelou o segredo. O Espírito Santo examinou tudo, até mesmo os planos mais profundos escondidos de Deus. Quando o ser humano, somente o Espírito que está nele e que conhece tudo a respeito dele, e quanto a Deus, somente o seu próprio Espírito conhece tudo a respeito dele. Por isso, não foi o Espírito deste mundo que nós recebemos, mas o Espírito mandado por Deus. Senhor, é este Espírito que clamamos hoje. É este Espírito que queremos agora, diante da Tua Palavra, diante desta grande revelação, pedir: revela-nos, Senhor, os Teus planos sobre nós. Espírito Santo de Deus, eu me pergunto, o que Deus quer de mim? Espírito Santo, eu pergunto, qual o Teu apelo em mim? Espírito Santo, vem. Vem revelar-me os Teus planos de amor. Vem revelar-me onde eu devo deixar a minha infantilidade espiritual e buscar a maturidade espiritual. Espírito Santo de Deus, mostra-me onde devo crescer, onde devo direcionar minha vida para Ti. Peça, Senhor, revele-me os planos da sabedoria divina em minha vida. Vem, Espírito Santo, vai. Vai clamando, vai suplicando.
2: Sobre nós, sobre todos.
0: Versículo 14.
2: Espírito Santo.
0: Quem não tem o Espírito de Deus não pode receber os dons que vêm do Espírito. E de fato, nem mesmo pode entendê-lo. Repito de novo, por isso, aumente o som, sacristão. Quem não tem o Espírito de Deus não pode receber os dons que vêm do Espírito. E de fato, nem mesmo pode entendê-lo. Então hoje, Senhor, peço esse Espírito Santo que vem suplantar toda a sabedoria humana, que vai muito além. Eu não estou pedindo, Senhor, a sabedoria que vem dos homens, fruto da matemática, fruto da lógica racional. Eu estou pedindo o Teu Espírito Santo sobre a minha vida, que eu consiga compreender nas linhas tortas da minha vida, que eu possa compreender nas incertezas da minha vida, nos acontecimentos, nos ruins da minha vida, o para quê. Essa é a grande mensagem. Para que isso está me acontecendo? Qual é o livramento que Deus está me dando? Você já ousou perguntar-se qual a libertação Deus está te dando? Só com o Espírito Santo de Deus que nós receberemos os dons do Espírito Santo. Então, Espírito Santo, derrama sobre mim. Eu já o recebi no batismo, já o confirmei na crisma, mas vem, Espírito Santo, sobre mim e dai-me esses dons. E dai-me poder olhar para a minha vida e ter o discernimento necessário nas minhas escolhas. Esta foi a leitura orante de hoje, a necessidade de termos o Espírito Santo para compreendermos a vida pela ótica de Deus. Eu vou para o intervalo, eu volto já, volte comigo.
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0: Podendo, retome de novo a leitura orante. Você sabe que perdeu agora, tem 10 da noite, depois vai entrar lá no YouTube, leitura orante. Retome esse capítulo 2 da segunda carta aos Coríntios, a partir do versículo 6, e pode ler mais, mas a chave de leitura eu coloquei, a necessidade que temos do Espírito Santo, até para compreender a própria vida. De repente você está aí, se debatendo, sem respostas. Você está angustiado de não conseguir entender por que as coisas estão tomando esse rumo. Por que não pedir, Espírito Santo, desça sobre mim? Você tem que pedir. O Espírito Santo tem que ser pedido. Dai-me, Senhor, o Espírito Santo. E como fruto, discernimento para entender a minha vida. Nossa, se nós pedíssemos mais o Espírito Santo, tantas outras coisas seriam mais fáceis. Se habitue a pedir o Espírito Santo. Vou repetir de novo. Se habitue. Nós geralmente rezamos a Deus, rezamos ao Pai. Agora, mais recentemente na igreja, estamos nos referindo, mesmo na oração pessoal, rezar a Jesus Cristo. Mas eu estou insistindo hoje, a partir da leitura orante. Chame mais, clame mais o Espírito Santo. Você escutou, filha? Você escutou, seu Zezinho? Escutou, dona Mariazinha? Pede o Espírito Santo na tua vida. Donizete, que a paz de Jesus esteja com você.
13: Sua bênção, padre.
0: Deus abençoe. Donizete, da onde, filha?
13: Eu sou de Sinop, Mato Grosso.
0: Minha saudação a Sinop. Como que você me acompanha ali?
13: Eu acompanho pelo YouTube, que é o que pega melhor para mim.
0: Tá, mas você já tentou na tua casa sintonizar a TV Evangelizar?
13: Já tentei, mas não consegui, não.
0: Ô, filha, tenta de novo. Peça para alguém que chegar ali, porque é canal aberto, hein? É 9.1. Pede para alguém que for ali, um neto, algum filho, que eles vão sintonizar para você. Vale a pena. Tá. Mas bom, diga lá, Donizete.
13: Ô, padre, eu preciso de oração e aconselhamento.
0: O que está acontecendo?
13: Faz três anos que eu caí, estava lavando o chão para meu trabalho, escorreguei e quebrei o cóccix. Daí logo depois entrei num serviço e machuquei a coluna. Então, anos de dor. Agora, recente, há 2 meses, fiz uma cirurgia, porque como todos os tratamentos não deram certo, o médico colocou neuromodulador medular, que é uma aparelhinha que coloca, que passa na medula, que fica dando choque. Mas não deu ainda o resultado esperado. É dor, nunca para a dor.
0: Ô, filha, eu passei por isso, passei muito por isso, 1 ano e meio, quase 2 anos, com dor sem parar. E eu entendo muito bem o que você está me falando. E...
13: tem dias que eu enfraqueço muitas vezes, tipo assim, antes eu acordava de madrugada para rezar, rezava mais, e agora às vezes eu não estou conseguindo, parece que eu enfraqueço na fé, a dor às vezes me dá nem para te explicar.
0: Eu entendo, filha, a dor machuca, a dor cansa, não é verdade? A dor esgota.
13: Me sinto cansada, me sinto enfraquecida e também tem outros problemas com o marido. Meu marido, ele trabalha, paga as contas, tudo, mas o que sobra, gosta de jogar tigrinho.
0: Oh,
13: e agora
0: Deus.
13: Descobri que o nome. Agora eu descobri que ele está com o nome sujo. E uma vez ele sujou o nome com R$2.000 de jogar tigrinho. E agora descobri que o mesmo cartão está sujo de novo. Provavelmente deve ser disso. E ele não aceita o que a gente fala. Antes ele ia na igreja comigo, hoje. Falar para ele de ir na igreja é a mesma coisa de arrumar uma briga.
0: Entendi.
13: Fica bravo, fala que a salvação é individual. E aí ele joga meu filho, eu tenho um filho que é dele de 17 anos, mas ele sempre se deram bem tudo. Sim. Mas só que daí ele fala assim, o Yuri não vai, se não leva seu filho, como você quer que eu vou? Mas eu chamo os dois. Eu falei, entendi. Não, padre, fala que tem que chamar, mesmo que ele não vai.
0: Isso. Tá certíssimo. Você tem que continuar chamando, filha. E chamar teu filho e chamar o teu marido, faça. Não, não seja motivo de briga. Não vai. Mas chamar. E você não falte, mesmo com dor. Porque se você tá de pé hoje, é pela graça de Deus. Você pode ter certeza, Deus não queria essa dor. E Deus até deu a inteligência a todos os seres humanos. Cada avanço da medicina é uma graça de Deus para a cura das nossas dores. Mas você não pode esmorecer, Donizete. A gente pode rezar juntos?
13: Podemos rezar juntos.
0: Mas eu fiquei preocupado com a tua dor e fiquei preocupado com esse vício do teu marido, que é um vício...
13: O que eu faço, padre? O que eu devo fazer, padre?
0: Filha, ele tem consciência que ele está colocando tudo a perder?
13: Ele não tem, padre. Ele é do tipo que ele nem ouve o que a gente fala. Aliás, ele fica bravo quando a gente fala e fica bravo se a gente descobrir as coisas erradas que ele fez. Que também não é só isso que ele fez. Eu vi mensagem dele com mulheres, solteiro.
0: Benza a Deus, né, filha? Que sofrimento. Muito. Ó, eu vou lhe dizer, Donizete, e eu não sou nenhum especialista em dor, mas muito desta dor crônica, que você tem uma dor crônica, também é emocional. Não que tudo é emocional, por favor, entenda isso. Mas você fica muito tensa, você vive tensa. É nome sujo.
13: Sempre,
0: é mulherada.
13: Alerta.
0: É mulherada. Uhum. É nunca sossega o facho. Isso aí não te dá paz. Então você nunca relaxa. Vamos pedir a Deus nosso. Eu não vou pedir o nome dele, não, mas pedir a libertação deste.
13: Eu peço oração para ele.
0: Tá bom, então reza comigo. Jesus.
13: Jesus.
0: Pelas tuas santas chagas. Eu peço um milagre. Liberta meu marido.
13: Liberta meu marido.
0: Do jogo. Liberta meu marido das más companhias. E com dessas mulheres que ele fica conversando. Ajude, Jesus. Que meu marido busque a santidade. Jesus das santas chagas. Eu estou cansada de sofrer. Derrama uma gota. Do teu preciosíssimo sangue. Em minha coluna. Cura, Jesus. Esta minha dor. Eu peço, Senhor. Tenha misericórdia de mim. E da minha família. Amém. Que Deus te dê.
13: Eu queria pedir oração também pela minha mãe Cleusa, que me ajuda muito.
0: Tá.
13: Tá com 72 anos, mesmo assim, vem às vezes limpar a casa para mim, limpar meu quintal.
0: Anotei aqui.
13: Pela minha tia Fátima, que mora em Colíder, também tem muitas dores.
0: Tá bom.
13: Pelo meu filho Yuri, né, que tá na adolescência.
0: Tá certo.
13: Pelo meu filho Davi e pelo meu filho Mike, que mora em Curitiba.
0: Tá bom. Anotei todos aqui. Que Deus abençoe. Oi.
13: Pra minha cunhada Maria, que mora lá em Itaituba, que é mensageira da capelinha, que também me dá muita força.
0: Tá bom. Fique com Deus, Donizete, e que Jesus possa curar a sua dor. E que você, seu marido, consiga sair deste vício que destrói a vida afetiva, a vida financeira de uma família. Sinop, Mato Grosso, acompanha pelo YouTube, mais uma vez, TV Evangelizar, canal 9.1, Dom Canísio Claus, da Diocese de Sinop. Eu vou para o intervalo, eu volto já. Volte comigo, nós estamos em plena novena do Sagrado Coração de Jesus. Terceiro dia, voltamos já.
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14: Primeira parte dos pedidos de orações e a segunda no final do programa. Kio na Fazenda Nova Esperança, orações e agradecimento a Deus por mais um ano de vida. Hoje é aniversário da nossa amiga Kio. Que Deus te abençoe hoje e sempre, Kio. Feliz aniversário. Adaílde em Pedras, orações para toda a família, para as filhas Vitória e Safira, o esposo Altino, para Nadir, para todos os demais. Que Deus nos abençoe. Amém. Margarete e família em Pedra Azul, todos do Getúlio Vargas. Nossa amiga Dona Silvanino Conceição em Pedra Azul, para toda a família e todos os ouvintes. Rita na Pingueira, orações aí para Igor, Kaline, Kelly, Rayane, Sueli, toda a família e demais ouvintes. Mazinho no Bidó, orações e intenção para Elzinha, Amanda, Alessandro, toda a família. Nilza em Divisa Alegre, demais familiares, ouvintes, Eliane, Elza, Elisa, Juniel, Derek, Altinho, Maria. E também pedidos aqui da nossa amiga Luciana, no Córrego do Barro, filho João Miguel, Arthur, mãe Tereza, irmãos Sandra, Tatiane, José Carlos, Luciano, sobrinhos Enzo Gabriel, Valentina, Camila e Eric. Pedidos de Manu Freitas, na Pratinha, para toda a família, especialmente em sua intenção, para sua mãezinha Dona Meire, pelo seu matrimônio, para a irmã Rose Freitas em São Paulo, uma graça a ser alcançada, amém. Elaine em Cândido Salles, Bahia, orações aí para toda a família. Pela saúde de todos, os sobrinhos, afilhados, especialmente pela gestação de sua querida irmã, que Deus a abençoe. Joelma na Estiva, oração para o esposo Carlos, filhas Maria Júlia, Ana Júlia, filho Marcos Júnior, também para a mãe Maria Aparecida, o irmão Juscelio, seu pai José, e também para Saniélia Otávio, da Fazenda São Lourenço. Dona Rita, no Novo Araçagi, toda a família, Maria Aparecida em Pedra Azul conosco. Esposo Marco Antônio Dias, os filhos, em Belo Horizonte, Cleson, Clésia, Cleidiane, também os netos e os demais familiares. Pedidos de Daiane em Pedra Azul, todos da família. Dona Jovelina no Craúnos, pela sua saúde, saúde dos filhos, seus familiares em Almenara, por todos que necessitam de oração, para a nossa amiga Brinco, Coriza, e que Jesus das Santas Chagas nos abençoe e proteja, amém. Nossa amiga Maria, nossa amiga Corinha do Craúno, toda a família, todos os familiares também no Palmital, filhos, netas, genros, demais, para todos nós. Cida na Rua 14, em Pedra Azul, orações por sua gravidez, aliás, corrigindo, pela gravidez de sua filha Caroline, que ela tenha um parto abençoado, amém. Pela saúde de Karine, Quinho, irmãs, irmão, amigas, Dona Lídia, Dona Júlia, Ivone, todos nós. Lara em Pedra Azul para sua mãe Elisa, para Elias, Alcine, Isaías e os demais familiares. Pedidos de nossa amiga Claudelice no Craúno, em Jequitinhonha, para o seu pai Cleson, que Deus o abençoe. Para a mãe Aurelice, o irmão Clevison, para Claudemilson, Clévia em Jequitinhonha, o filho Micael, e também sua intenção para o padre Reginaldo Manzotti, todos da equipe Oriente. Também para a mãe de Débora em Jequitinhonha, que Deus a abençoe. Já já a segunda parte dos pedidos, gerações.
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0: Hoje é aniversário de Dom Benedito Gonçalves dos Santos, da Diocese de Presidente Prudente, São Paulo. Aniversário da rádio Cidade FM Jucurutu, Rio Grande do Norte, Cidade FM de Alto Paraguaia, Mato Grosso. Serra Verde FM, Jacinto Machado, Santa Catarina. Sorriso FM, São Miguel do Lhama, Guama, Pará. Teodoro FM, Moraújo, Ceará. Top FM, Terra Boa, Paraná. Também quero saudar amanhã Dom Giovanni Luiz da Silva, da Diocese de Divinópolis. Aniversário da cidade de Crato, completando 261 anos, onde temos a TV Evangelizar, canal 39.1, canal aberto. Rádio Baliza FM, São João da Baliza, Roraima. Educadora do Nordeste FM, de Sobral, Ceará. Progresso FM Santa Luzia do Oeste, Rondônia. Verdes Lagos FM Dois Vizinhos, Paraná. Festinet Ribeirópolis, Sergipe. Cianete Carazinho, Rio Grande do Sul. TV Candidez Divinópolis, Minas Gerais. Filhos e filhas, amanhã toca a corneta, sacristão. Amanhã, com grande alegria, estarei em Limeira. Limeira, chegando aí, gente! Jubileu de ouro da Diocese de Limeira. Será no Limeirão, amanhã, a partir das 13 horas, das 13 às 18. A programação é intensa, coroação de Nossa Senhora, oração, Santo Terço, shows católicos, louvores, missa. Tudo transmitido pela TV Evangelizar e pelo YouTube Padre Manzotti. Amanhã, povo de Limeira e região, com grande alegria estarei ali no Jubileu.

Que curam, amor que restaura, no santuário de Nossa Senhora de Guadalupe e Jesus das Santas Chagas. Gente, eu até ia falar um testemunho, mas eu não posso deixar de falar que nós estamos na 18ª parcela. É a última parcela, mas por favor, nessa última parcela, não deixe de nos ajudar no Livro Ouro, por favor. O pessoal... O que aconteceu? Chegou na 17ª, agora 18ª, tá largando de mão. Não, gente, nós temos 1.300.000 e pouco, nós temos essa parcela, nós temos que honrar. Entre no YouTube Padre Manzotti e faça a sua... YouTube Padre Manzotti, não, por favor. Entre no livrouro.com.br, escolha o seu valor, vai lá, preencha e depois deixa o nome da sua família. O livro, que é virtual, já está quase para se tornar um livro físico. Por favor, não esqueça, 18ª parcela, no Sagrado Coração de Jesus. Olha que coisa mais linda, gente. No Sagrado Coração de Jesus. E agora, então sim, terceiro dia, a novena do Sagrado Coração de Jesus. Você está... Ó Jesus, no seu Sagrado Coração, eu confio as minhas intenções nesta novena. Qual o seu pedido? Qual o seu pedido? Nossa, me vem tanta coisa na cabeça. Você também é assim quando você vai rezar? É, não é à toa que o coração de Jesus é o tamanho da humanidade. Coloque, Sagrado Coração de Jesus, fonte de todo bem e de todas as graças, onde procurarei, a não ser no tesouro que contém todas as riquezas de vossa clemência e bondade? Onde baterei, a não ser a porta do vosso coração, pelo qual o próprio Pai vem a nós e nós vamos a Ele? A vós, pois, Sagrado Coração de Jesus, recorremos. Em vós, Sagrado Coração de Jesus, encontro consolação quando aflito, proteção quando perseguido, força quando oprimido de tristeza. No teu coração, Jesus, encontro luz quando envolto nas trevas da dúvida. Sagrado Coração de Jesus, sede o meu amor. Sagrado Coração de Jesus, sede a minha salvação. Amado seja por toda parte o Sagrado Coração de Jesus. Sagrado Coração de Jesus, venha a nós o vosso reino. Sagrado Coração de Jesus, eu tenho confiança em vós. E por isso, nesta novena, hoje, terceiro dia, repito o meu pedido. Sagrado Coração de Jesus, eu tenho confiança em vós. Sagrado Coração de Jesus, eu creio no vosso amor para comigo. Sagrado Coração de Jesus, coloque em nosso coração os sentimentos que tiveste: amor, paz, perdão, obediência ao Eterno Pai. Jesus, manso e humilde de coração, fazei o meu coração semelhante ao vosso. O Senhor esteja convosco, Ele está no meio de nós. Abençoai, Senhor, a água, a roupa dos enfermos, as fotos de família, os remédios e o final de semana de missa. Abençoai o evento lá na Diocese de Limeira, no Limeirão, onde estarei, e todos os que estiverem envolvidos com este evento. Em nome do Pai, do Filho, do Espírito Santo. Amém. E eu me despeço com esta música icônica para mim, inabalável. 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

E na Oriente 98,3, segunda parte dos pedidos, gerações. Vamos aqui então dando continuidade às intenções. Vamos. Ana Clara no Campo Limpo, orações em sua intenção para Marcelo também, todos aí do Campo Limpo, sua mãe, irmãos, Carlos Alberto, Aécio e todos na Fazenda Laje. Dona Delecina em Pedras, orações em sua intenção para seu esposo Luiz, que está acamado, que Deus esteja diante de sua vida, de sua saúde. Neto Luiz Rodrigues, para sua filha em Belo Horizonte, para Antenor, Mateus, Deus, Nossa Senhora, de Jesus, a Santa

0: Chagas, nos proteja, nos livre todos os males, amém. Valdo no Craúno, sua mãe Dona Maria, seu pai Valmir, esposa Leonice, sua sogra Maria e toda a família.
1: Para acreditar.
0: Joelma em Águas Vermelhas, também nossa amiga Leda na comunidade Mangueira, Tatá e Alice e demais familiares, Joyce Salles e família em Pedra Azul. Pedidos aqui também de nossa amiga Célia Mara em Bambuí, para sua mãezinha Dona Maria na Fazenda Verdém, Cícero Pim, Cleia, Vitória, Andréia, Roberta, Maria Laura, Lúcio, Bianca, Cláudia, Betânia, Maria das Dores e todos da família. Dona Bena na Estiva, orações e sua intenção aqui para Flávio, Flaviélia, Douglas, Maria Vitória, Valentina, Maria Isabelle, Maria de Lourdes, Gisele e todos da família e os demais pedidos também. Eliane Rodrigues, família Moraes e Rodrigues, todos no Progresso. Mauro Sérgio conosco, Getúlio Vargas, filhos e toda a família. Carla Andréia aqui conosco também, que Deus abençoe toda a família. Paula, por uma graça a ser alcançada, a graça especial. Para Davi, Daniel, Paulo, Sérgio, Maria, também seus sogros, todos da rua Rio de Contas. E o sobrinho Ravi, Nevinha em Águas Vermelhas, Lívia, Wellington, Eduardo, Maria, Tereza, Daniel e família. Nilson Viana e família. Também Nelson Viana, Nelson Chaves e Miguel Viana e Mariana Salles. Neguinho da Horta, orações para Dona Solange, também Cida. Com muito carinho, orações pela alma de seu Valmir, que Deus o tenha. Nossa amiga Marita Pereira, Deus abençoe, querida Marita, Coquinha Naraguari, Dona Joeliza, Fred Shirley em Varginha e os demais membros da família. Dona Marinalva, Zequinha e todos da família, Neuza Petinga. Também orações para Tânia Vieira, Júnior, catequista e toda a família, que Deus abençoe. Pedidos aqui de Dona Ana Maria do Tombo, filhos e filhas, genros e netos, netas, bisnetas e todos amigos e amigas. E para Mara Lúcia em São Paulo, que Deus abençoe sua vida. Todos que estão necessitando de oração, amém. Dona Silvia e família, na Rua Bela Vista. Pureza e família, Fábio Soares, Rosana Viana, Eronício, Amanda Rodrigues e todos da família, que Deus os abençoe. Dona Terezinha Ribeiro, também orações aqui para Ritinha e família. Dona Maria Senhora, Caneco, Juarez, Juliana, todos da família. Dona Maria Lopes e família, Adelando Lopes também sempre conosco. Todos da família, gente. Que Deus abençoe cada um de vocês. Dona Sônia Azevedo e família. Dona Tereza Maria de Jesus em Águas Vermelhas. Dona Roxa e família. Orações para Maria do Carmo. Romilda, Valdo, Gabriel, Rogério e família. Angélica e Almenara. Aliás, corrigindo, em Belo Horizonte. Também para Analice, Eric e toda a família. Dona Lourdes, Getúlio Vargas, pela alma de sua mãezinha Almerita. Também orações e pedidos de Ana Paula e família na Pedra do Bolo, Rodolfo Reis, Chica, Dona Zilda Ribeiro, Dona Carmina, da Mestre Pereira, Marilândia Félix, professora, Igor e Andra, Gil e toda a família, nossa amiga Lucilene no Conceição, Netão e família, Ninha também conosco, Maíra, Dona Alzirinha, Gilda e família, a pedido de Dona Sônia. E com muito carinho, orações para Dona Antônia Dora Sagi e toda a família. Deus abençoe Dona Antônia. Abraçando o grande amigo Indivisa Alegre, Rena, e Rena do Posto. E também sua querida esposa, a comadre Rita, Silvia Dora Sagi de Baixo. E Mara, para a irmã Ana Maria, Laura, Carrinho do TikTok, Cleusa, Reinaldo, Leandro, Marlice. E todos os ouvintes, um abraço com muito carinho e orações de Dona Antônia do Araçagi, que também estava a fim de ouvir essa música aqui. Padre Alessandro Campos, eu falei Alessandre. Padre Alessandro Campos, o que é que eu sou sem Jesus, Dona Antônia? Nada! Vai!

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2: Oriente FM. Oriente 119, bom dia.
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2: Olá, bom dia, bom dia, senhoras e senhores. 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Sucesso do mundo todo, emissora do Grupo Valdir Rocha de Comunicações. Prazer, Alan Carlos, por aqui, fazendo companhia. Vem comigo! E com informação, vamos lá.
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2: Governo define novo piso salarial para professores de educação básica no Brasil, Oriente 11 e 15. O governo federal sancionou a lei que determina o piso salarial para profissionais de educação básica no Brasil. A norma fixa o valor em R$ 5.130,63, o que representa um aumento de 5,4% em relação ao ano anterior, quando o piso foi fixado em R$ 4.867,77. A medida atinge professores com jornada de 40 horas semanais. Os efeitos financeiros valem a partir de janeiro de 2026. A lei também atualizou a definição de profissionais do magistério. Agora, aqueles que atuam em funções de apoio pedagógico, como direção, planejamento, supervisão e coordenação educacional, também se enquadram na categoria. Profissionais contratados temporariamente e os que atuam na educação infantil também serão contemplados. A nova regra ainda definiu que o piso salarial será atualizado todos os anos pelo Ministério da Educação, com ato publicado até o último dia útil de janeiro.
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2: Defesa Civil Nacional envia alerta sonoro extremo a celulares. Oriente 11 e 16. O alerta sonoro extremo da Defesa Civil foi enviado a celulares de moradores de diversas cidades do Brasil entre a noite de sexta-feira, dia 19, e a madrugada deste sábado, dia 20. As mensagens traziam a palavra misantropia ou variações e não estavam ligadas a nenhuma situação real de risco. A Defesa Civil Nacional informou que a plataforma usada para o envio dos alertas foi retirada do ar a partir de 1h30 deste sábado, dia 20, depois de sofrer uma invasão. Segundo o órgão, o disparo foi feito remotamente por alguém sem autorização e pode ter sido resultado em um ataque de hacker. A Secretaria Nacional de Proteção e Defesa Civil do Ministério da Integração e do Desenvolvimento Regional acionará a Polícia Federal e tomará as providências para religar o sistema o mais rapidamente possível, quando todas as condições de segurança forem restabelecidas. Mais informações a qualquer momento em nossos plantões.
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2: Muito bem, senhoras e senhores, segunda parte do Bom Dia Oriente.
19: Vamos!
2: Obrigado pelo seu carinho, pela sua audiência, pelo seu prestígio. São 11h17 agora, vou começar devagar, devagarinho, postando aí. É o quê? Postando o quê? A música do Natson Ferinha. Então, posta aí, vai!

Oi. Ah, é você? Tudo bem? Olha, presta atenção. Não desliga. Escuta o que eu vou te dizer agora.

0: Bom dia, bom Oriente! 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
1: Bom dia! É, bebê. Pandica de Gilmar.
2: Mais uma vez.
1: Mais uma vez.

0: Muito bem, Sérgio Traitor e Muquissa, Aflição, nome do sucesso, nossos artistas, que maravilha, hein, maravilha. Banda Ícaro e Gilmar, Guerra Diária, Limão com Mel, porque não vê, Natson Ferinha, posta aí, ó, daqui a pouco, mais alô pra galera, segura daqui a pouco, alô pra galera, daqui a pouco vou querer fazer um negócio aqui com mais porrazão também. Espero o bloco mais tranquilinho e daqui a pouco eu ajudo o negócio. 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
0: 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Oriente 11:34, bom dia.
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7: Sim, Oriente, 11:39. Bom dia, bom dia.
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Muito bem, senhoras e senhores, já no clima do inverno, amanhã, dia 21, oficialmente, início do inverno, e o friozinho já montou, já deu suas caras, não tem problema não, porque por aqui nós estamos com o nosso forrozão, pra aquecer desse São João de Timão, é isso, bom, falar em São João, vamos fazer aqui um giro, vamos fazer os giros aqui nos arraiais, vamos, é isso, cadê o cronograma aqui da Prefeitura Municipal de Pedra Azul pra ajudar a gente aqui, vamos cá? Pronto, deixa eu dar uma conferida aqui no programa, no cronograma certinho da Prefeitura Municipal de Pedra Azul, dos arraiais em nossa cidade. Vamos lá. Ontem já teve início, dia 19, com o arraiá da São Judas Tadeu, não é isso? Foi, é isso exatamente. Agora hoje, dia 20, tem um arraiá da Ladeira, na Antônio Emílio de Barros, no final da rua, hein, gente? E lá em cima, vamos falar assim, lá em cima, é isso, garoto? Bom, já no dia 22, depois de amanhã, amanhã domingão, depois de amanhã, fica ligado. E tem o arraiá da Dona Bel, a arraiá de Dona Bel, que é na rua Tarcísio Rodrigues, Nova Cidade, meus amigos. Dia 23, tem o arraiá do Timbiras, na rua Timbiras. Vamos fazer mais um giro aqui nos arraiás? Já preparando a galera? Que no dia 26 tem o arraiá das Meninas, que é na rua Marília de Disseu, no bairro Inconfidentes. No dia 27, arraiá da Amizade, na rua 24, no Plataforma. Quando for chegando mais próximo, a gente vai destacando as demais datas, ok? Tem dia 3 de julho, já tem arraiá das Jissaras. No dia 4 de julho, tem arraiá da Araçaxi. Dia 10 de julho, tem arraiá do Pantanal. Dia 11, tem arraiá 7 da Avenida 7 de Setembro. E que mais? Arraiá da Espírito Santo é no dia 18 de julho. Então, esse mês de junho e o mês de julho friozinho vai se aquecer com as arraiás em Pedra Azul, meus amigos. É isso, bom. Por aqui, a gente segue com mais forrozão. E esse caboclo aqui que sempre teve presente, né? Em todas as épocas do ano. É aniversário de cidade. É também no São João. Onde quer que seja, ele tava no carnaval. Ele tava presente. Bom, hoje fisicamente, infelizmente, nós não temos a sua presença. Mas nós temos a sua presença em nosso coração. E nas melhores lembranças. Eu tô falando dele. Jean e seus teclados. Numa sala de reboco.

0: chovendo, meu avô. Sensacional, sensacional. Também por aqui o som do Mastruz Colete, Retrato de um Forró, já em seus teclados numa sala de reboco. Deixa eu abraçar nosso amigo Éder, de do Parecer Medina. Éder, tu tá na Oriente 98,3, meu querido. Vamos tocar pra ele já já, o Amado Batista. Ok, Éder? Tá ouvindo aí, meu irmão? Espero que sim. Bom, quem mais tá com a gente aqui? Deixa eu abraçar aqui nosso querido amigo. Cadê ele, rapaz? Cadê ele? É o Adão Cowboy? É isso? Fala aí, cowboy. O que tu quer ouvir, garoto?
1: Bom dia, tudo bem? Manda aquele alô pra nós aí, Adão Cowboy, o Chapeludo.
0: Ó!
1: A todos os ouvintes. Pessoal, pra vocês aí, que Deus abençoe o seu sábado.
0: Abre, amém, meu querido. Deus abençoe você também, seu sábado, viu, Adão Cowboy? Dá tempo de deixar o Chapeludo pra ele ir dar, não dá? Então tá bom. Quem tem a Guilherme Silva, do nosso amigo ouvinte, é nossa amiga Fabiana, se eu não me engano. Tava devendo ela, não pode sair daqui sem pagar aí a música não, hein? Mas tem um pedido também da nossa amiga Dona Rita do Novo Araçagi, que deve estar lá brava comigo. Minha orelha começou a queimar aqui, eu não sei não, hein? Agora vai esfriar, quer ver? Que eu vou atender minha amiga Dona Rita. Fala comigo, Dona Rita! Aí, tá vendo, Dona Rita? Chegou a ficar mudo aqui o áudio. Agora vai! Bom dia, Dona Rita!
2: Bom dia, Dona Rita do Novo Araçagi.
0: Bom dia!
2: Como é que tá você, meu
0: bem,
2: querido? Você tá bom?
0: Graças a Deus,
2: como é que tá a família? Todo mundo bem?
0: E a senhora, tudo bem?
2: Ô, Darlan, eu queria pedir aí uma música, um alô pra minha prima Cleusa, aí em Pedra Azul. Que eu tô mandando um abraço pra ela. Certo. Quero que você mande uma música. Manda a música de Amado Batista. Bem bonita.
0: Ô, Cleusa!
2: Viu? E para todos vocês da rádio, tenham um bom dia, um bom sábado, um bom trabalho para todos.
0: Obrigado, Dona Rita.
2: Um abraço, fica com Deus.
0: Outro, fico com Deus também. Eu não esqueci,
2: tô ouvindo.
0: A orelha agora tá esfriando, agora tá legal. Bora, Mário Batista!

0: Chapelinho, Chapelinho, tá pra nós, menino. Tá tendo sucesso, hein? Sensacional! Acabou o programa de hoje! Acabou, menino! Acabou, que era doce! Bem, eu cheguei aqui nesse instante, mas já tô indo, mas não tem problema não, nós temos encontro duplo esse fim de semana. Amanhã tô aqui também, se Deus quiser. Estarei por aqui fazendo companhia às 8 da manhã, pontualmente. Amanhã não é 8h15 não, hein? Amanhã os meninos do Café Express estão de folga e eu venho mais cedo, 8 em ponto. Estamos aqui com o Bom de Oriente, mandando alusão, muito porrazão para aquecer nesse São João. Você que está aí preparando seu caipira, o seu frango caipira, o seu almoço de domingo, nós estaremos por aqui te fazendo companhia, chacoalhando tudo, dançando de cá. Eu aqui, você daí. Ale, se Deus quiser. Obrigado, gente, da companhia. Tem um programaço Oriente Rede com muita música legal para você curtir durante toda a tarde nesse sabadão. Se cuidem. Fui, é. Sim. Ah, fôlego tá em dia, menino. Bye, bye. 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
2: Meio-dia e 5 minutos.
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0: 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Meio-dia e 17 minutos.
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1: Tem. 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
2: Meio-dia e 23 minutos.
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1: Meio-dia e 40 minutos.
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0: 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Meio-dia e 53 minutos.
1: Ei, BH! Canta essa moda linda comigo, assim, ó.

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1: Uma hora. 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
6: De volta ao Café Express, eu sou Vitória Vieira.
7: Eu sou Evandro e estas são as manchetes de agora.
6: Preços pagos aos produtores rurais recuaram 1,38% em maio.
7: Lula diz a Trump para não se meter nas eleições aqui no Brasil.
6: Brasil cai em ranking de competitividade, mesmo com baixo desemprego.
7: Jales reporta prejuízo de 50,9 milhões de reais no quarto trimestre de 2026 e ações desabam.
6: O futuro da Selic gera dúvidas no mercado, afirma economista da Safira Investimentos. Segundo o IPPA, calculado pelo CPEA, os preços pagos aos produtores rurais recuaram 1,38% no mês de maio, influenciados principalmente pelas quedas nos setores de café e cana-de-açúcar, hortifrutis e pecuária. Em contrapartida, os grãos registraram alta de 1%, impulsionados por algodão, soja e trigo, apesar das baixas em arroz e milho. Na pecuária, leite e frango vivo valorizaram, enquanto boi gordo, ovos e suínos tiveram queda. Entre os hortifrutis, batata e tomate subiram, mas banana, laranja e uva recuaram. No mesmo período, os preços industriais avançaram 1,27%, segundo a FGV. E os alimentos no mercado internacional tiveram alta de 1,2%, conforme indicador do FMI.
7: O presidente Luiz Inácio Lula da Silva declarou que o presidente dos Estados Unidos, Donald Trump, não deve interferir nas eleições brasileiras e precisa respeitar a soberania do país. As falas foram feitas durante entrevista após a cúpula do G7 na França. Lula afirmou que as preferências políticas de Trump são uma questão pessoal, mas que isso não lhe dá o direito de se envolver no processo eleitoral do Brasil. O presidente também disse esperar respeito mútuo nas nações e criticou a forma como o Brasil poderia ser recebido a partir da relação de Trump com a família Bolsonaro, reforçando que cada país deve tratar suas próprias eleições como assunto interno.
6: O Brasil caiu 7 posições no ranking mundial de competitividade, passando da posição 58 para 65, num total de 70 países. O levantamento considera cerca de 300 indicadores, como qualidade da educação, custo de capital, eficiência do governo e desempenho das empresas. Apesar do crescimento econômico e da redução do desemprego para níveis historicamente baixos, especialistas apontam que esses fatores não foram suficientes para melhorar a competitividade do país.
7: Notícias do mercado financeiro.
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7: A Jales JALL3 registrou um prejuízo de 50,9 milhões de reais no quarto trimestre da safra 2025-2026, após o fechamento de mercado. Apesar dos números terem vindo próximos das expectativas dos analistas, o mercado repercute o resultado pressionado da companhia e unguindo-se para a safra 2026-2027, que ficou abaixo do esperado por parte de algumas casas de análise. Para a XP Investimento, os resultados foram fracos, mas amplamente esperados. A receita líquida somou 488 milhões de reais, em linha com as estimativas da corretora, refletindo a estratégia da companhia de priorizar a comercialização de etanol e postergar vendas de açúcar.
6: O mercado ainda digere o comunicado do Comitê de Política Monetária após o corte de 0,25 ponto percentual da Selic, agora em 14,25% ao ano. A autoridade monetária deixou em aberto a trajetória dos juros, mesmo diante da piora dos cenários inflacionários. O especialista destaca que o cenário ainda é incerto para o mercado. Acredito que essa será uma das atas mais importantes para fazermos a leitura e entender melhor quais são os números que o Banco Central vai considerar para definir a trajetória dos juros a partir de agora.
7: Esta é a sua dose diária de cafeína com notícias. Eu sou Evandro e este é o Café Express.
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1: 1:10.
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1: Oriente FM. 1:40.
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7: 1:42.
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1: 2 horas.
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0: Olá, o Café Express está de volta. Eu sou o Evandro.
1: E eu sou o Vitória Vieira. Vamos às manchetes.
0: Desenrola, registra 17 mil operações em pouco mais de um mês.
1: Governo vai penalizar influenciadores que divulgarem bets ilegais.
0: Novo plano Safra deve ter volume de recursos abaixo do solicitado pelos ministérios.
1: JHSF entra em nova fase e pode subir até 40% na Bolsa.
0: Conselho da Telefônica Brasil aprova a incorporação da FIBrasil. Mais de 17 mil operações envolvendo recursos do FGTS foram usadas para pagamento de dívidas por meio do programa Desenrola 2.0, com valor médio de R$ 604,73 por trabalhador destinado à quitação de débitos com bancos. Segundo o Ministério do Trabalho, a segunda fase do programa prevê R$ 10,3 milhões para apoiar a regularização de dívidas, permitindo negociações com descontos e juros menores. No caso do saque aniversário do FGTS, a liberação de valores bloqueados beneficiou 14,6 milhões de trabalhadores com contratos encerrados ou suspensos entre 2020 e 2025.
1: O governo federal anunciou novas medidas para combater as apostas ilegais, incluindo a responsabilização tributária de pessoas físicas e jurídicas que promovam publicidade dessas plataformas. Influenciadores que divulgarem bets não autorizadas poderão ser cobrados por impostos como imposto de renda e PIS/COFINS sobre os valores recebidos. Além disso, recursos financeiros de apostas ilegais poderão ser bloqueados e destinados a ações de segurança pública. O governo também regulamentou a responsabilização tributária solidária de instituições financeiras e de pagamento, que continuarem processando transações para empresas de apostas sem autorização, mesmo após a notificação formal da Secretaria de Prêmios e Apostas.
0: As limitações de recursos para financiar o crédito rural e a falta de orçamento suficiente para subsidiar as taxas de juros devem restringir a expansão dos recursos do Plano Safra 2026-2027. A tendência é que o volume total fique abaixo dos R$ 652 bilhões solicitados pelos Ministérios da Agricultura e do Desenvolvimento Agrário para atender produtores de diferentes portes. Segundo avaliações de integrantes envolvidos na elaboração do programa, não são esperadas medidas mais ambiciosas, nem reduções amplas nas taxas de juros. Os ajustes devem ocorrer de forma mais pontual, com foco principalmente na agricultura empresarial, diante das restrições fiscais e financeiras enfrentadas pelo governo.
1: Vamos com as últimas notícias do mercado financeiro.
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1: O Bradesco BBI reiterou a recomendação de compra para a JHSF Holding voltada a negócios de luxo e elevou o preço-alvo das ações ao fim desse ano de R$10 para R$15. Segundo o BBI, a revisão reflete uma mudança estrutural relevante no perfil financeiro e operacional da empresa, impulsionada pela venda em dezembro do ano passado de R$5,2 bilhões em estoques residenciais para o JHSF Capital Desenvolvimento, que é o fundo imobiliário estruturado e gerido pela própria JHSF Capital, que é a gestora da holding.
0: O Conselho de Administração da Telefônica Brasil, VIVT3, dona da Vivo, aprovou a proposta de incorporação da subsidiária FIBrasil e a convocação de uma Assembleia Geral Extraordinária da companhia para o dia 1º de julho para deliberar o assunto, mostrou um fato relevante divulgado ao mercado. A FIBrasil atua com serviços de telecomunicações, abrangendo a disponibilização de infraestrutura de rede neutra de fibra ótica no atacado. O plano prevê a absorção total do patrimônio líquido da FIBrasil, avaliado em cerca de R$ 812,6 milhões, pela Telefônica Brasil.
1: Obrigada pela companhia. Segunda-feira te espero aqui de novo. Se cuida!
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4: 2:08.
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1: 2 horas e 35 minutos.

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2: 2:41.
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1: 15 horas e 2 minutos.
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1: Fim de semana chegou, bebê. Como é que você tá? Prazer, aqui é o Fernando Leme. Começar mais uma edição do programa Cai no Laço. Vamos lá, os fatos do dia.
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1: Lá em 1840, no dia de hoje, o inventor americano Samuel Morse recebeu a patente do telégrafo. Em 1913, a americana Tiny Broderick tornou-se a primeira mulher a saltar de paraquedas. Em 1877, o escocês Alexander Graham Bell, ele instalou o primeiro serviço telefônico comercial do mundo em Hamilton, no Canadá. Em 1948, depois de 9 anos de pesquisa, a gravadora americana Columbia apresentou o disco Long Play, o 33 1 terço rotações, que ficaria conhecido como LP. O lançamento aconteceu no hotel Waldorf Astoria, em Nova York. Em 1967, do dia de hoje, Muhammad Ali, campeão mundial de boxe, foi condenado a 5 anos de prisão por se recusar a servir o exército americano na Guerra do Vietnã. Em 68, 2 pessoas morreram no Rio de Janeiro durante manifestações contra a ditadura. O dia ficou conhecido como Sexta-feira Sangrenta. Em 1979, o filme Cabeças Cortadas, do diretor Glauber Rocha, estreou aqui no Brasil depois de 9 anos de censura. Em 1988, o então senador Fernando Henrique Cardoso renunciou ao cargo de líder do PMDB no Senado e se desligou do partido. E em 2024, do dia de hoje, morreu aos 101 anos em Santos, Celeste Arantes, mãe do jogador Pelé, mineira de 3 corações. Celeste teve 3 filhos, o Pelé, Jair, o Zoca e a Maria Lúcia. O seu marido João Ramos do Nascimento, o Dondinho, faleceu em 1996. Hoje nós estamos comemorando, aliás, aniversariante primeiro aqui, né? Hoje é aniversário do apresentador Marcos Mion, da atriz Nicole Kidman, do Cadu Moliterno, ator, do cantor Lionel Richie também. Hoje quem também está fazendo aniversário é a cantora Rebecca Black, o príncipe da Inglaterra, o príncipe William, Juliette Lewis, atriz. São esses que eu tenho. Estamos comemorando nesse final de semana. Vamos lá. O dia do surf, o dia mundial do refugiado, o dia do revendedor também. Além do que estamos comemorando, nossa, tem muita coisa. O dia nacional do controle da asma, mundial do skate, o dia do aperto de mão, o dia mundial do yoga, da girafa, universal olímpico, o dia do lixo no lixo, o dia do intelectual, o dia da Academia Brasileira de Letras, o dia do migrante, o dia do profissional de mídia, do mel e da selfie. Caramba, tudo isso está sendo comemorado hoje. Bora começar o programa.
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1: E vamos lá, conferindo aí a nossa programação. Segue.

Olha só que golaço de marketing. Uma nova campanha ousada e genial da Nissan usa a própria marca para pedir Endrick como titular da seleção brasileira para poder pressionar o técnico Ancelotti como nunca se viu antes. A publicação feita antes da partida do Brasil contra o Haiti, na última sexta-feira 19, tem uma placa personalizada de um carro da marca e nela escrita a frase Endrick 19. Mais abaixo, a grande sacada: tira ele da garagem. De forma elegante, a montadora japonesa engrossou o coro da torcida brasileira com a ação criativa e ganhou seguidores também no Instagram. Na legenda, a marca continuou a provocação de maneira descontraída, dizendo: você também quer ver ele acelerando por aí? Então marque aqui quem pode colocar ele em campo. E o perfil, né, do site Só Notícia Boa, lá no Instagram, complementou a legenda da Nissan divulgando o arroba do técnico Ancelotti, que é o arroba MR Ancelotti, tá? Pra quem não sabe, lá no Instagram, pros seguidores poderem seguir. Bacana a ideia da Nissan, né? Fala a verdade.

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0: de semana. E no final de semana também tem alôs, alôs e alôs. Quem tá na sintonia é o Diego, o Antenor também, estando trabalhando hoje, curtindo a nossa programação. A Célia, alô Tatiana, o David também no trabalho, a Vera, o Juvenal Afonso, obrigado pelo carinho. A Bárbara e o Antônio, um abraço pra vocês. Daqui a pouquinho a gente manda mais alô. Continue ligado na Rádio Oriente FM. 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
0: 15 horas e 20 minutos.
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0: E a gente segue por aqui com muita música boa. 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
0: Essa é a trilha sonora da sua programação. Vamos lá, continua.

E atenção, galera da década de 90, final dos anos 90, durante o período dos anos 90 ali, Menudo anuncia a turnê de 50 anos e diz que o grupo vai vir ao Brasil. Bota fé! Eles foram um fenômeno mundial da música e agora o grupo Menudo anunciou a volta aos palcos numa turnê para comemorar 50 anos da boy band. Após mais de 15 anos longe dos grandes shows, o grupo porto-riquenho anunciou oficialmente a turnê Menudo 50, que vai trazer sucessos que marcaram gerações. A notícia trouxe nostalgia para milhares de fãs que cresceram ouvindo hits como Não Se Reprima e Quero Ser. O anúncio ele foi feito nas redes sociais pelos próprios integrantes na última segunda-feira. A nova turnê começa no dia 10 de outubro e vai passar por cidades dos Estados Unidos, México e Porto Rico. Mas e o Brasil? Embora as datas iniciais foquem na América do Norte, Estados Unidos, México e Porto Rico, o Brasil ele foi expressamente confirmado, né, como parte do itinerário, mas ainda sem datas confirmadas, né? Alguns dos integrantes confessaram que choraram durante os preparativos desse reencontro que está por acontecer a qualquer momento. Olha que legal, cara. Deixa eu ver aqui. Ele foi criado pelo produtor Edgardo Dias no ano de 1977 e se tornou um dos maiores fenômenos da música pop mundial dos anos 80. O grupo, ele viveu o auge do sucesso lá nos anos 80, né? Só que aqui não tá falando. Ah, tá aqui, ó. A formação atual reúne nomes conhecidos pelos admiradores da banda. Ramone Acevedo, Robert Avellanete, também Ralph Rodrigues, o René Farrá, o Sérgio Blas, Rubem Gomes e Roy Rossello. Tá aí, deixa eu ver, o Rick Martin vai estar fora, né? Rick, deixa eu ver aqui, o Rick Martin, não fala do Rick Martin. Ah, é o Rick Martin, que foi, assim, os Medudos que nós mais conhecemos, né? Bom, entre as formações mais lembradas pelos fãs está a que contou com o Rick Martin, Roy, o Rob, Charlie e o Rick. Foi justamente nesse período que o Menudo alcançou fama internacional e se consolidou como um fenômeno na cultura pop, inclusive estiver no Brasil. E um deles mora no Brasil, inclusive, acho que é o Rick. Mas eles não aparecem nessa nova turnê, pelo menos por enquanto não. De qualquer forma, para os fãs, será a oportunidade de reviver uma época inesquecível, porque alguns sucessos não envelhecem, né? Mas o Rick Martin com certeza não vai participar dessa turnê em nenhum momento.

0: também é dia de mandar aquele alô, aquele abraço bacana pra quem tá na sintonia da nossa programação. Alô, Maria do Carmo, obrigado pelo carinho. Claudineia também, o Adão. Quem tá com a gente é o Lucas Teixeira. A Letícia também, obrigado pelo carinho, pela audiência. Mariana, né? E a Márcia Regina também tá por aí? Valeu, obrigado! E lá se foi mais uma sequência. Não mude de sintonia porque eu volto já pra gente seguir com mais músicas pra você. Peraí.
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1: 15 horas e 45 minutos.
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7: 3:49.
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11: E vamos lá, fique ligado, viu? Porque tem muito sucesso pra você por aqui. E como é bom saber que você tá aí junto com a gente na 98,3.
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11: Música boa pra você é aqui na nossa programação.
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0: Era que delícia! Mais... Saber que você está aí do outro lado, acompanhando a nossa programação, acompanhando a gente aí pelo seu rádio, esteja você em casa, no carro ou no trabalho, agradecemos a sua audiência. 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
1: Que bom que você está acompanhando o nosso programa com muita música boa, muitas informações também, né, do Brasil e do mundo. E as suas participações através do WhatsApp, vai mandando aí, porque daqui a pouquinho rola aquele salve, daqui a pouquinho vai rolar aquele super alô.
0: Falta de aviso não foi, né? Te avisei.

0: Pode chamar. Alô, vamos.
1: Final de semana com muitos alôs também para quem tá mandando WhatsApp para nossa programação. Olívio Franco, um abraço. A Dionete, obrigado. Tamires, David Silva, valeu. Alô, Richard Santos. A Soninha também disse que tá adorando o programa, tá trabalhando, Soninha. Tá acompanhando a gente, obrigado pelo carinho.
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1: 16 horas.
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E vamos lá, a sequência de músicas por aqui. Não para.

0: música mais gostosa no seu rádio. Obrigado pela audiência. Continue participando aí através do WhatsApp, porque daqui a pouquinho vai rolar aquele salve. Daqui a pouquinho vai rolar aquele alô pra quem tá acompanhando a nossa programação. Obrigado aí pela audiência. Vamos lá, a música continua.
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0: Seguimos com o nosso programa. Tá na hora de mandar alô pra quem tá mandando WhatsApp aí pra nossa programação. A Helena Brito, obrigado pelo carinho. A Mari, também na sintonia. Nayara. Alô, Margarete. O Paulo também tá na sintonia. Um grande abraço pra você aí. Aline. E a Maria de Fátima também diz que tá adorando a programação. Obrigado pelo carinho aí, tá? Daqui a pouquinho rola mais alôzinho pra moçada que tá na sintonia.
1: Galerinha, eu já volto, né? Depois trazendo muito mais músicas pra você, ok?
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4: A Oriente FM informa a hora certa.
5: Oriente FM.
6: 16 horas e 18 minutos.
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1: Rapaz, Rosa Maria Murtinho, atriz brasileira de 93 anos, levanta peso e malha até hoje na academia, além de trabalhar no teatro e também na TV. E o vídeo de um dos treinos dela está impressionando fãs e novinhos em redes sociais de todo o Brasil. Do mundo inteiro, na verdade, né? A veterana da dramaturgia brasileira apareceu fazendo musculação com disposição, bom humor e muita energia, provando que idade pode, sim, combinar com saúde e qualidade de vida também. A atriz, ela compartilhou os momentos do treino na academia na última terça-feira, dia 16, e rapidamente recebeu uma enxurrada de elogio dos seguidores. Claro, deve receber.
2: Olha, você pode continuar participando aí, mandando seu WhatsApp para nossa programação. O número é 33997096596. Essa é a Rádio Oriente FM. Manda aí o seu WhatsApp pra gente. Vai lá.
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1: E vamos lá, conferindo aí a nossa programação. Segue.

música maravilhosa que você gosta rola aqui na nossa programação. Nosso muito obrigado pelo seu carinho, pela sua audiência. Continue pedindo a tua aí através do nosso WhatsApp. Daqui a pouquinho a gente vai mandar aquele alô pra galera toda que tá na sintonia aí. E claro, sua canção também rola aqui na nossa programação, né? Muito bom saber que você tá aí. Esteja você em casa, no seu trabalho, esteja você aí dando uma caroninha pra gente no teu carro, no teu caminhão. Nosso muitíssimo obrigado pela tua audiência. Vamos lá, a programação não para.

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0: sensacional. Vamos lá, é hora de mandar alô para quem tá na sintonia da nossa programação. Alô, meu amigo Diego Mendes, o Marcos também, a Rosângela Silva. Quem tá com a gente também curtindo a programação no final de semana é a Raíssa. A Juliana Reis também, grande beijo para você. O Davi Souza e a Cláudia Lúcia, valeu. Rádio Oriente FM, obrigado pela sua audiência.
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1: 16 horas e 47 minutos.
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0: 16h51.
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2: Sensacional. Para você que tá aí no trabalho, nosso muito obrigado pelo carinho. Tô sabendo que tem bastante gente com o radinho ligado aí no trabalho, em casa, no seu carro dando uma caroninha. Boas festas para todos vocês aí. Vamos lá, o programa não pode parar, o programa por aqui segue. 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
2: E vamos lá, porque por aqui é só música boa.
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0: aquela música que você gosta, na melhor programação do seu rádio. Você participa, você pede, a gente, né, vai anotando aqui os pedidos musicais, mandando para o programador e a qualquer momento rola na nossa programação. Vamos nessa, a música continua.
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0: Isso, muita música boa no seu dia. E também aqueles alôzinhos pra quem mandou WhatsApp aí pra nossa programação. Vamos lá? A Edivana Teixeira tá na sintonia, Zenil também. O Emerson, obrigado pelo carinho. A Neuza Vieira. Alô, Maria da Penha, grande beijo pra você. A Elaine Cristina também tá acompanhando o nosso programa. Alô, Luiz Antônio, um abraço pra você.
1: Vamos lá, gente. Pra você que tá online aí,

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2: 17 horas e 5 minutos.
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6: E vamos lá, porque por aqui o ritmo não para, continua na sua 98,3, Rádio Oriente FM.
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6: E vamos lá, se prepara aí, porque tem muito mais sucesso chegando.

Sensacional, tá vendo aí, né? Só musicão pra quem tá acompanhando a nossa programação nesse dia maravilhoso. Continue participando da nossa programação, porque daqui a pouquinho eu vou mandar aquele alô sensacional pra você. Vamos lá, a música continua.

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0: Mais músicas e mais informações. Coisa boa saber que você está acompanhando a gente. É hora de registrar as participações. Então vamos lá. Deixa eu ver quem está comigo aqui. O Antônio Rodrigues, a Jaqueline também, a Patrícia, o Davi, obrigado pelo carinho, Alice. Alô, Adriana Campos, aquele abraço. E o Célio Medeiros também está pedindo um modão aqui, a gente vai tocar, tá bom? Daqui a pouquinho tem mais alôs.
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1: 17:20.
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1: Não sei se você está sabendo, mas ó, o Brasil abriu curso de fotografia grátis e ainda por cima online. Se você quer aprender fotografia, ganhou uma boa oportunidade. O governo do Brasil abriu inscrições para um curso de graça online e com certificado que pode ser feito por pessoas de todo o país. A iniciativa é da Escola Solano Trindade e Cultura e Economia Criativa, que é o SCULT, plataforma desenvolvida pelo Ministério da Cultura, em parceria com o Instituto Federal de Goiás. O curso livre de fotografia está com inscrições abertas para sua segunda turma e foi criado para poder ampliar o acesso à formação na área cultural, atendendo desde pessoas que estão começando até quem tem contato com a fotografia e quer aprimorar as suas técnicas. 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
1: Respira fundo aí, curte o que vem agora, porque é só música boa.

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1: Que dia maravilhoso e que dia sensacional. Porque você tá aí acompanhando a nossa programação. Nosso muito obrigado pela sua audiência. É muito bom saber que tem assim, ó, um monte de gente ouvindo a gente por toda a cidade. Obrigado pelo carinho, muito obrigado pela sua sintonia. Vamos nessa, a música não para.

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0: Puxa vida, que legal que você está acompanhando a nossa programação. A gente fica muito agradecido aí pelas mensagens incríveis, né? Pelo WhatsApp. Quem está com a gente aí é a Ana Lúcia. Eurípides também está acompanhando a gente. A Lídia. O Ernesto. Grande abraço. O Hélio. A Rosimeire Abreu. Valeu. A Helena de Fátima. E também o Flávio Mocelli. Muito obrigado pelo carinho e pela audiência de vocês aí. Daqui a pouquinho tem mais alô.
1: Pessoal, segura as pontas aí que eu volto já.
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1: 17:44.
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0: 5:47.
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2: Pois é, ele conseguiu. Menino simples da Paraíba, que desenhou o álbum da Copa à mão, teve a melhor surpresa. Uma não, duas. Ele ganhou da professora o álbum de verdade da Copa e uma camisa oficial da seleção de um médico que foi até a escola só para fazer a entrega do presente. Que legal, né? O nome dele é Pedro Magalhães, tem 11 anos e emocionou o Brasil. Sem condições de comprar o álbum oficial e as figurinhas, que tá caro, hein? Fala a verdade. Ele criou o próprio álbum usando caderno, lápis de cor, talento e criatividade. O garoto mora na zona rural de Souza, no sertão da Paraíba, e é filho de agricultores. Apaixonado por futebol, ele sonhava em ter o álbum da Copa do Mundo, mas a mãe explicou que o valor das figurinhas era caro demais para a realidade da família. Agora, além do álbum de verdade e também da camisa oficial, o menino recebeu os aplausos dos colegas da escola. Olha que legal! 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
2: E vamos lá, porque por aqui é só música boa.
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E aqui é uma atrás da outra, menos intervalos, mais música boa, muita informação do Brasil e do mundo, muitos alôs também. Vai mandando seu WhatsApp aí pra gente. Aqui você fica muito bem informado e ouvindo a melhor programação musical. E a música não para, vamos lá.

0: Alô, pessoal de Santa Cruz de Salinas, Curral de Dentro e também Ninheira. Muito obrigado pelo carinho, muito obrigado pela sintonia de cada um de vocês aqui na Oriente.
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1: O anjo do Senhor anunciou a Maria, e ela concebeu do Espírito Santo. Ave Maria, cheia de graça, o Senhor é convosco. Bendita sois vós entre as mulheres, e bendito é o fruto do vosso ventre, Jesus. Santa Maria, Mãe de Deus, rogai por nós, pecadores, agora e na hora de nossa morte. Amém. Rogai por nós, Santa Mãe de Deus, para que sejamos dignos das promessas de Cristo. Oremos. Infundi, Senhor, como vos pedimos, a vossa graça em nossas almas, para que nós, que pela anunciação do anjo, vimos ao conhecimento da encarnação de Jesus Cristo, vosso Filho, por sua paixão e morte, sejamos conduzidos à glória da ressurreição, pelo mesmo Cristo, Senhor nosso. Amém.
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12: 18h04.
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0: Muito bem, bom final de semana. Final de semana também é dia daquele textinho motivacional. Seja o piloto de suas histórias e voe o mais alto que você conseguir. A vida é como essa grande viagem. Em alguns momentos, o céu está limpo, o horizonte é bonito e tudo parece seguir exatamente como planejamos. Em outros, surgem tempestades inesperadas, ventos contrários e nuvens que dificultam enxergar o caminho. Mas existe uma verdade que nunca muda. Você continua sendo o piloto da sua própria história. Muitas pessoas passam a vida inteira esperando que alguém assuma os controles por elas. Esperam a oportunidade perfeita, o momento ideal, a aprovação dos outros e uma condição que talvez nunca chegue. E enquanto isso, o tempo vai passando e os sonhos permanecem estacionados na pista. Você não precisa esperar, você foi criado para avançar. Talvez hoje você esteja enfrentando desafios que parecem maiores do que sua capacidade. Talvez tenha cometido erros, mudado de rota ou até feito um pulso forçado em alguns momentos da sua caminhada. Mas isso não significa o fim da sua viagem. Significa apenas que é hora de recalcular a rota para seguir em frente. Vamos lá. Os maiores voos não acontecem sem coragem. É preciso acreditar quando ninguém acredita, continuar quando muitos desistem e manter os olhos fixos no destino, mesmo quando as turbulências insistem em aparecer. A altura que você alcança depende da força com que decide levantar voo. Seus sonhos não foram colocados em seu coração por acaso. Eles existem para poder lembrar que você é capaz de ir além do que você imagina. E por isso, nessa nova etapa da sua vida, assuma os controles. Não permita que o medo seja comandante. Não entregue seus planos para a opinião dos outros. Seja o piloto das suas histórias e voe o mais alto que você conseguir. Porque o céu não é o limite para quem tem coragem de acreditar, trabalhar e nunca desistir dos seus próprios sonhos. Bom final de semana para você. 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
0: Música boa para você é aqui na nossa programação.
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E aqui é uma atrás da outra, menos intervalos, mais música boa, muita informação do Brasil e do mundo, muitos alôs também. Vai mandando seu WhatsApp aí pra gente. Aqui você fica muito bem informado e ouvindo a melhor programação musical. E a música não para. Vamos lá.

0: seguindo, né? Vamos seguindo aí com a nossa programação nesse dia sensacional. Pra você que tá acompanhando a gente aí pedindo música, também vai acompanhar os seus alôs, tá? A Lucineia Ramos tá na sintonia, Laís, o Claudinei também, a Denise, o Afonso, alô Rodrigo, aquele abraço, e o Ricardo Soares também tá acompanhando a gente lá do trabalho. Grande abraço pra vocês.
1: Galerinha, eu já volto, né? Depois trazendo muito mais músicas pra você, ok?
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1: 18 horas e 19 minutos.
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0: 6:23.
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0: Seguimos com o nosso programa. Tá na hora de mandar alô pra quem tá mandando WhatsApp aí pra nossa programação. A Helena Brito, obrigado pelo carinho. A Mari, também na sintonia. Nayara. Alô, Margarete. O Paulo também tá na sintonia. Um grande abraço pra você aí. Aline. E a Maria de Fátima também, diz que tá adorando a programação. Obrigado pelo carinho aí, tá? Daqui a pouquinho rola mais alôzinho pra moçada que tá na sintonia.
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0: Respira fundo aí, curte o que vem agora, porque é só música boa.

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3: Que dia maravilhoso e que dia sensacional, porque você está aí acompanhando a nossa programação. Nosso muito obrigado pela sua audiência. É muito bom saber que tem assim, ó, um monte de gente ouvindo a gente por toda a cidade. Obrigado pelo carinho, muito obrigado pela sua sintonia. Vamos nessa, a música não para.

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1: Puxa vida, que legal que você está acompanhando a nossa programação. A gente fica muito agradecido aí pelas mensagens incríveis, né? Pelo WhatsApp. Quem está com a gente aí é a Ana Lúcia. Eurípides também está acompanhando a gente. A Lídia. O Ernesto, grande abraço. O Hélio. A Rosimeire Abreu. Valeu. A Helena de Fátima. E também o Flávio Mocelli. Muito obrigado pelo carinho e pela audiência de vocês aí. Daqui a pouquinho tem mais alô. Onde quer que você esteja, você está muito bem sintonizado. 98,3.
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0: A Oriente FM informa a hora certa. Oriente FM. 18:46.
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0: 6:49.
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4: Mais músicas pra você, só aqui na nossa programação. E que bom que você tá acompanhando a gente, né? Vai mandando teu WhatsApp aí, porque daqui a pouquinho vai rolar aquele alô bem bacana pra todo mundo. Aqui tem muita informação e muita música pra você. Olha, você pode continuar participando aí, mandando seu WhatsApp pra nossa programação. O número é 33997096596. Essa é a Rádio Oriente FM. Manda aí o seu WhatsApp pra gente, vai lá.
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4: E vamos lá, se prepara aí, porque tem muito mais sucesso chegando.

0: Sensacional, tá vendo aí, né? Só musicão pra quem tá acompanhando a nossa programação nesse dia maravilhoso. Continue participando da nossa programação, porque daqui a pouquinho eu vou mandar aquele alô sensacional pra você. Vamos lá, a música continua.
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2: João Gustavo e Murilo.

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0: Mais músicas e mais informações. Coisa boa saber que você tá acompanhando a gente. É hora de registrar as participações. Então vamos lá. Deixa eu ver quem tá comigo aqui. O Antônio Rodrigues, a Jaqueline também, a Patrícia, o Davi, obrigado pelo carinho, a Alice. Alô, Adriana Campos, aquele abraço. E o Célio Medeiros também tá pedindo um modão aqui, a gente vai tocar, tá bom? Daqui a pouquinho tem mais alôs.
1: Valeu, valeu, pessoal, te espero no mesmo horário.
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4: 7:02. 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

Tá na sintonia. 7 horas e 10 minutos.

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1: 7 horas e 29 minutos.

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1: 20 horas e 20 minutos.
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1: 20 horas e 41 minutos.
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0: 20h55.
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